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1: Este vai ser um curso muito prático. Portanto, espero que todos tenham uma imagem muito clara do que desejam, pois estou convencido de que você pode realizar seus desejos pela técnica que vai receber aqui durante esta semana, nestas 5 lições, que você pode receber o benefício total dessas instruções. Deixe-me afirmar agora que a Bíblia não tem nenhuma referência a qualquer pessoa que já existiu ou a qualquer evento que já ocorreu na Terra. Os antigos historiadores não estavam a escrever história, mas uma lição de imagem alegórica de certos princípios básicos que eles vestiam no traje da história e adaptaram essas histórias à capacidade limitada de um povo mais acrítico e crédulo. Ao longo dos séculos, temos erradamente tomado personificações para as pessoas, alegória para a história, o veículo que transmitiu a instrução para a instrução e o primeiro sentido bruto para o sentido final pretendido. A diferença entre a forma da Bíblia e sua substância é tão grande quanto a diferença entre um grão de milho e o germe de vida dentro desse grão. À medida que os nossos órgãos assimilativos discriminam entre alimentos que podem ser incorporados em nosso sistema e alimentos que devem ser descartados, nossas faculdades intuitivas despertadas descobrem alegoria e parábola. O germe psicológico da Bíblia, e alimentando-se disso, nós também lançamos fora da forma que transmitia a mensagem. O argumento contra a historicidade da Bíblia é muito longa. Consequentemente, não é adequada para inclusão nesta interpretação psicológica prática de suas histórias. Portanto, não perderei tempo tentando convencê-lo de que a Bíblia não é um fato histórico. Vou pegar 4 histórias e mostrar-lhe o que os antigos historiadores pretendiam que você e eu devíamos ver nessas histórias. Os antigos professores anexaram verdades psicológicas e alegorias fálicas e solares. Eles não sabiam tanto da estrutura física do homem como os cientistas modernos.

nem sabiam tanto sobre os céus quanto os nossos astrônomos modernos. Mas o pouco que eles sabiam, que eles usaram sabiamente, e eles construíram quadros fálicos e solares aos quais eles amarraram as grandes verdades psicológicas que tinham descoberto. No Antigo Testamento, você encontrará grande parte da adoração fálica, porque não é útil. Eu não vou enfatizar isso, só vou mostrar como interpretá-lo. Antes de chegarmos ao primeiro dos dramas psicológicos que você e eu podemos usar em um sentido prático, deixa-me dizer os dois nomes pendentes da Bíblia, o que você e eu traduzimos como Deus ou Jeová, e aquele que chamamos de seu filho, que temos como Jesus. Os antigos soletraram esses nomes usando pequenos símbolos. A língua antiga, chamada de língua hebraica, não era a língua que você explodia com a respiração. Era uma linguagem mística nunca pronunciada pelo homem. Aqueles que o entendiam, entenderam como os matemáticos entendiam símbolos de matemática superior. Não é algo que as pessoas costumavam transmitir pensamento, como eu agora uso a língua portuguesa. Eles disseram que o nome de Deus estava escrito Jod Heval He. Levarei estes símbolos e, na nossa língua normal da terra, explicar-vos-ei desta forma. A primeira letra Jod, no Deus conhecido, é uma mão ou uma semente. Não apenas uma mão, mas a mão do diretor. Se há um órgão do homem que discrimina e o diferencia de todo o mundo da criação, é a sua mão. O que chamamos de mão no macaco antropóide não é mão. É usado somente com a finalidade de transportar o alimento à boca ou para balançar de galho a galho. Modas da mão do homem molda. Você não pode realmente se expressar sem a mão. Esta é a mão do construtor, a mão do diretor. Ele dirige e molda e constrói dentro de seu mundo. Os antigos contadores de histórias chamaram a primeira letra Jod, a mão ou a semente absoluta da qual toda a criação virá. Para a segunda letra, He, eles deram o símbolo de uma janela. Uma janela é um olho. A janela é para a casa o que o olho é para o corpo. A terceira letra, Vau, eles chamaram um prego. Um prego é usado para a finalidade de unir coisas. A conjunção I, na língua hebraica, é simplesmente a terceira letra, ou Vau. Se eu quiser dizer homem e mulher, eu coloquei o Vau no meio. Ele os une. A quarta e última letra, He, é outra janela, o olho. Nesta linguagem moderna e realista nossa, você pode esquecer os olhos, janelas e mãos e olhar para ela dessa maneira. Você está a ouvir aqui agora. Esta primeira letra, Jod, é o seu Amnes, eu sou, sua consciência. Você está ciente de estar ciente que é a primeira letra. Fora dessa consciência, todos os estados de consciência vêm. A segunda letra, He, chamou um olho. É a sua imaginação, sua habilidade de perceber. Você imagina ou percebe algo que parece ser diferente de ser. Como se você estivesse perdido em devaneio e contemplando estados mentais de uma forma destacada, fazendo com que o pensador e seus pensamentos separassem entidades. A terceira letra, Vau, é a sua habilidade de sentir que você é o que você deseja ser, como você sente que é ele. Você se torna consciente de ser ele, para andar como se você fosse o que você quer ser e tirar seu desejo do mundo imaginário e colocar o Vau sobre ele. Você completou o drama da criação. Estou ciente de uma coisa. Então eu me torno consciente de realmente ser o que de eu estava ciente. A quarta

e última letra em nome de Deus é o outro rei. Outro olho, ou seja, o mundo objetivo visível que constantemente testemunha o que estou consciente de ser. Você não faz nada sobre o mundo objetivo. Ele sempre molda-se em harmonia com o que você está consciente de ser. Você é dito que este é o nome pelo qual todas as coisas são feitas, e sem ele não há nada feito que é feito. O nome é simplesmente o que você tem agora, como você está a ouvir aqui agora. Você está consciente de ser, não está? Certamente que você é. Você também será consciente de algo que é diferente de si mesmo. O quarto, os móveis, as pessoas. Você pode se tornar seletivo agora. Talvez você não queira ser diferente do que você é, ou possuir o que você vê, mas você tem a capacidade de sentir como seria se você fosse agora além do que você é. Como você assume que você é o que você quer ser. Você completou o nome de Deus, ou o Jod-He-Val-He. O resultado final, a objetivação de sua suposição, não é sua preocupação. Agora, vamos voltar para o nome do Filho, pois ele dá o domínio Filho sobre o mundo. Você é aquele Filho. Você é o grande Josué, ou Jesus da Bíblia. Você sabe, o nome Josué ou Joshua temos anglicizado como Jesus. O nome do Filho é quase como o nome do Pai. As três primeiras letras do nome do Pai são as três primeiras letras do nome do Filho. Jod-He-Val. Então você adiciona um Shin e um Ain, fazendo o nome do Filho ler Jod-He-Val-Shin-Ain. Você já ouviu o que os três primeiros são? Jod-He-Val. Jod significa que você está ciente. Ele significa que você está ciente de alguma coisa. E Val significa que você tomou conhecimento de ser o que você estava ciente. Você tem um domínio porque você tem a capacidade de conceber e se tornar o que você concebe. Esse é o poder da criação. Mas por que um Shin é colocado em nome do Filho? Por causa da misericórdia infinita de nosso Pai. Lembre-se, o Pai e o Filho são um só. Mas quando o Pai se torna consciente de ser homem, ele coloca dentro da condição chamada homem, que ele não deu a si mesmo. Ele coloca um Shin para este fim. Um Shin é simbolizado como um dente.

Um dente é o que consome, o que devora. Devo ter dentro de mim o poder de consumir o que agora não gosto. Eu, na minha ignorância, trouxe à luz certas coisas que agora não gosto e gostaria de deixar para trás. Se não tivesse dentro de mim as chamas que o consumiriam, eu seria condenado para sempre a viver em um mundo de todos os meus erros. Mas há um Shin, ou chama, dentro do nome do filho, que permite que o filho se desapegue do estado que ele expressou anteriormente dentro do mundo. O homem é incapaz de ver além do conteúdo de sua própria consciência. Se eu agora me desprender na consciência deste lugar, virando a minha atenção para longe dela, então eu não estou mais consciente disso. Há algo em mim que devora dentro de mim. Só pode viver dentro do meu mundo objetivo se o mantiver vivo dentro da minha consciência. É o Shin, ou um dente, em nome do filho que lhe dá domínio absoluto. Por que não poderia estar em nome do pai? Por esta simples razão, nada pode deixar de estar no pai. Mesmo as coisas desagradáveis não podem deixar de ser. Se uma vez eu lhe der expressão, para sempre e sempre

ela permanece trancada dentro do eu dimensionalmente maior que é o Pai. Mas eu não gostaria de manter vivo dentro do meu mundo todos os meus erros. Então eu, na minha infinita misericórdia, dei a mim mesmo, quando me tornei homem, o poder de me desapegar de coisas que eu, na minha ignorância, trouxe à nascença a meu mundo. Estes são os dois nomes que lhe dão domínio. Você tem um domínio. Se à medida que caminha pela terra, você sabe que a sua consciência é Deus, a única realidade. Você se torna consciente de algo que você gostaria de expressar ou possuir. Você tem a capacidade de sentir que você é e possuir o que mais um momento era imaginário. O resultado final, a incorporação de sua suposição, está completamente fora dos escritórios de uma mente tridimensional. Ele vem ao nascimento de uma forma que nenhum homem sabe. Se esses dois nomes são claros nos olhos de sua mente, você verá que eles são seus nomes eternos. Como você está aqui agora a ouvir, você é este Jod Hevau-He. Você é o Jod Hevau-He Shin Ein. As histórias da Bíblia dizem respeito exclusivamente ao poder da imaginação. São realmente dramatizações da técnica de oração, pois a oração é o segredo de mudar o futuro. A Bíblia revela a chave pela qual o homem entra em um mundo dimensionalmente maior com o propósito de mudar as condições do mundo menor em que vive. Uma oração concedida implica que algo é feito em consequência da oração, que de outra forma não teria sido feita. Portanto, o homem é a fonte de ação, a mente direção e aquele que concede a oração. As histórias da Bíblia contêm um poderoso desafio para a capacidade de pensamento do homem. A verdade subjacente, que eles são dramas psicológicos e não fatos históricos, exige reiteração na medida em que é a única justificativa para as histórias. Com um pouco de imaginação, podemos facilmente traçar o sentido psicológico em todas as histórias da Bíblia. E Deus disse: vamos fazer o homem a nossa imagem, e depois de nossa semelhança, e deixá-los ter domínio sobre os peixes do mar, e sobre as aves do ar, e sobre o gado, e sobre toda a terra, e sobre cada coisa rastejando e que rastejam sobre a terra. Então Deus criou o homem à sua própria imagem. A imagem de Deus o criou. Gênesis 1, capítulo 26, versículo 27. Aqui no primeiro capítulo da Bíblia, os antigos professores lançaram as bases de que Deus e o homem são um, e que o homem tem domínio sobre a terra. Se Deus e o homem são um só, então Deus nunca pode estar tão longe como até mesmo estar perto. A proximidade implica separação. A pergunta surge: o que é Deus? Deus é a consciência do homem, sua consciência, sua emnes, eu sou. O drama da vida é psicológico, em que trazemos circunstâncias para passar por nossas atitudes e não por nossos atos. A pedra de canto, em que todas as coisas são baseadas, é conceito do homem dele próprio, de himself. Ele age como ele faz e tem as experiências que ele faz, porque o seu conceito de si mesmo é o que é, e sem outra razão. Se ele tivesse um conceito diferente de si mesmo, ele agiria de forma diferente e teria experiências diferentes. O homem, assumindo o sentimento de seu desejo cumprido, altera seu futuro em harmonia com sua suposição. Pois suposições, embora falsas, se sustentadas, elas endurecerão de facto. A mente indisciplinada acha difícil assumir um estado que é negado pelos sentidos. Mas os professores antigos descobriram que o sono, ou um estado semelhante ao sono,

ajudou o homem a fazer uma suposição. Portanto, eles dramatizaram o primeiro ato criativo do homem como aquele em que o homem estava em um sono profundo. Isso não só define o padrão para todos os futuros atos criativos, mas nos mostra que o homem tem apenas uma substância que é verdadeiramente dele para usar na criação de seu mundo, e que é ele mesmo. E o Senhor Deus, homem, fez com que um sono profundo caísse sobre Adão e ele dormiu. E ele pegou uma de suas costelas e fechou a carne, em vez disso, e a costela que o Senhor Deus tinha tirado do homem, fez dele uma mulher. Gênesis 2, capítulo 21, versículo 22. Antes de Deus desenhar a mulher para o homem, que ele traz para Adão as bestas do campo e as aves do ar, e tem Adão de nomeá-los, dar nomes. Qualquer que Adão chamasse todos os seres vivos, esse era o nome dele. Se você vai tomar uma concordância ou um dicionário bíblico e olhar para cima a palavra coxa, como usado nesta história, você vai ver que não tem nada a ver com a coxa. É definido como as partes macias que são criativas em um homem, que pairam sobre a coxa de um homem. Os antigos contadores de histórias usaram este quadro fálico para revelar uma grande verdade psicológica. Um anjo é um mensageiro de Deus. Você é Deus. Como você acaba de descobrir para sua consciência, é Deus. E você tem uma ideia, uma mensagem. Você está a lutar com uma ideia, pois você sabe que você já é o que você contempla. Nem você acredita que você poderia se tornar isso. Você gostaria, mas você não acredita que você poderia. Disseram-nos que ela se veste nos véus de uma prostituta e se senta no lugar público. Seu sogro, o rei Judá, vem ali e ele está tão apaixonado por esta que está velado. Ele oferece a ela uma criança para ser íntimo com ela. Ela disse: o que você vai me dar como uma promessa de que você vai me dar uma criança? Olhando ao redor, ele disse: o que você quer que eu dê como uma promessa? Ela respondeu: dê-me seu anel, dê-me suas pulseiras e dê-me sua equipe. Ao que ele tirou de sua mão o anel e a pulseira e deu-lhes a ela junto com seu cetro. E ele entrou nela e a conhecia, e ela deu-lhe um filho. Essa é a história. Agora para a interpretação. O homem tem um dom que é verdadeiramente seu para dar, e aquele é ele mesmo. Ele não tem outro dom, como lhe disse no primeiro ato criativo de Adão, se comportando a mulher fora de si mesmo. Não havia outra substância no mundo, mas ele mesmo, com o qual ele poderia formar o objeto de seu desejo. Da mesma forma que Judá tinha apenas um dom, que era verdadeiramente dele para dar a si mesmo, como o anel, as pulseiras e os funcionários simbolizavam, pois estes eram os símbolos de sua realeza. O homem oferece o que não é ele mesmo, mas a vida exige que ele dê a única coisa que simboliza a si mesmo. Dê-me seu anel, dê-me a sua pulseira, dê-me o seu cetro. Estes fazem o rei. Quando ele dá a eles, ele dá de si mesmo. Você é o grande rei Judá. Antes que você possa conhecer a sua Tamar e fazê-la ter sua semelhança no mundo, você deve ir para ela e dar de si mesmo. Suponha que eu queira segurança. Eu não posso obtê-la conhecendo as pessoas que têm. Eu não posso obtê-la puxando cordas. Devo ficar consciente de estar seguro. Digamos que quero ser saudável. Pílulas não vão fazer isso. Dieta ou clima

não vai fazê-lo. Devo tornar-me consciente de ser saudável, assumindo a sensação de ser saudável. Talvez eu queira ser levantado neste mundo. Apenas olhar para reis e presidentes e pessoas nobres e viver em sua reflexão não vai me fazer

Você quer ser, você é Tamar. Então você cristaliza seu desejo dentro do mundo em torno de você. Quem luta com o anjo? Jacó. E a palavra Jacó, por definição, significa substituir, tomar lugar. Você gostaria de transformar-se e tornar-se o que a razão e seus sentimentos negam. Como você luta com o seu ideal tentando sentir que você é ele. Isso é o que acontece. Quando você realmente sente que você é ele, algo sai de você. Você pode usar as palavras, quem me tocou? Pois eu percebo que a virtude saiu de mim. Você se sente por um momento, depois de uma meditação bem sucedida, incapaz de continuar no ato, como se fosse um ato criativo físico. Você é tão impotente depois de ter orado com sucesso, como você está após o ato criativo físico. Quando a satisfação é sua, você não tem mais fome por ela. Se a fome persistir, você não explodiu a ideia dentro de você. Você realmente não conseguiu se tornar consciente de ser o que você queria ser. Ainda havia aquela sede quando você saiu do fundo. Se eu posso sentir que sou o que mais alguns segundos atrás eu sabia que não era, mas desejava ser, então eu não estou mais com fome de ser ele. Não tenho mais sede porque me sinto satisfeito nesse estado. Então algo encolhe dentro de mim, não fisicamente, mas no meu sentimento, na minha consciência, pois essa é a criatividade do homem. Ele encolhe de tanto desejo que perde o desejo de continuar nessa meditação. Ele não para fisicamente, ele simplesmente não tem vontade de continuar o ato meditativo. Quando você ora, acredita que recebeu e receberá. Quando o ato criativo físico é concluído, o tendão que está sobre o oco da coxa do homem encolhe e o homem se vê impotente ou é interrompido. Da mesma forma, quando um homem reza com sucesso, ele acredita que ele já é o que ele desejava ser. Portanto, ele não pode continuar desejando ser o que ele já está consciente de ser. No momento da satisfação física e psicológica, algo sai que com o tempo testemunha o poder criativo do homem. A nossa próxima história está ligada no capítulo 38 do livro de Gênesis. Aqui está um rei cujo nome é Judá. As três primeiras letras de cujo nome também começa com Jod-Heval. Tamar é sua nora. A palavra Tamar significa uma palmeira ou a mais bonita, a mais vira. Ela é graciosa e bonita de se olhar e é chamada de palmeira. Uma palmeira alta e imponente floresce mesmo no deserto. Onde quer que esteja, há um oásis. Quando você vê a palmeira no deserto, não será encontrado o que você mais procura naquela terra seca. Não há mais nada desejável que um homem se movendo atrás de um deserto do que a visão de uma palmeira. No nosso caso, para ser prático, nosso objetivo é a palmeira. Essa é a imponente e bela que procuramos. Seja o que for que você e eu queremos, o que realmente desejamos é personificado na história como Tamar, a bela. Não importa quais histórias você leia na Bíblia, não importa quantos personagens esses antigos contadores de histórias introduzidos no drama, há uma coisa que você e eu devemos sempre ter em mente. Todos eles ocorrem dentro da mente do homem individual. Todos os personagens vivem na mente do homem individual. Enquanto você lê a história, torná-lo se encaixam no padrão de si mesmo. Saiba que a sua consciência é a única realidade. Então saiba o que você quer ser.
em seguida

assumir a sensação de ser o que você quer ser e permanecer fiel à sua suposição. Viver e agir em sua convicção, sempre torná-lo apto a esse padrão. Nossa terceira interpretação é a história de Isaac e seus dois filhos, Esaú e Jacó. A imagem é desenhada de um homem cego sendo enganado por seu segundo filho e dar-lhe a bênção que pertencia ao seu primeiro filho. A história enfatiza o ponto que o engano foi realizado através do senso de toque. Isaac disse a Jacó: aproxime-te, rezo para que eu possa sentir-te, meu filho, se você é meu próprio filho, Esaú, ou não. E Jacó chegou perto de Isaac, seu pai, e ele o sentiu, e aconteceu. Assim que Isaac tinha feito um fim de bênção a Jacó, Jacó ainda era escasso, saiu da presença de Isaac, seu pai, que Esaú, seu irmão, veio de sua caça. Gênesis 27, capítulo 21, versículo 30. Esta história pode ser muito útil se você vai reencenar agora. Mais uma vez, tenha em mente que todos os personagens da Bíblia são personificações de ideias abstratas e devem ser cumpridas no homem individual. Você é o pai cego e ambos os filhos. Isaac é velho e cego, e sentindo a aproximação da morte, chama seu primeiro filho Esaú, um menino peludo áspero, e imite-o nas madeiras que pode trazer em alguma carne de veado. O segundo filho Jacó, um menino de pele lisa, ouviu o pedido de seu pai. Desejando o direito de nascença de seu irmão, Jacó, o filho de pele lisa, massacrou um dos rebanhos de seu pai e esfolou-o. Então, vestido com as peles peludas do animal que ele tinha batido, ele veio através de sutileza e traiu seu pai a acreditar que ele era Esaú. O pai disse: desvie o meu filho que eu possa sentir você. Eu não posso ver, mas vem que eu posso sentir. Observe o estresse que é colocado ao sentir nessa história. Ele chegou perto e o pai disse-lhe: a voz é de Jacó, mas as mãos são as mãos de Esaú. E sentindo essa aspereza, a realidade do filho Esaú, ele pronunciou a bênção e deu a Jacó. Você é contado na história como Isaac pronunciou a bênção, e Jacó mal tinha saído de sua presença, que seu irmão Esaú veio de sua caça. Este é um verso importante. Não fique angustiado em nossa abordagem prática para ele. Pois, como vocês estão aqui a ouvir, vocês também são Isaac. Onde quer que você esteja agora, neste momento, é o seu Esaú presente. Este é um mundo áspero, ou sensivelmente conhecido. Conhecido pela razão de seus órgãos corporais. Todos os seus sentimentos testemunham o fato de que você está onde você está neste momento, neste exato momento. Tudo lhe diz que você está aí, mas talvez você não queira estar aí. Você pode aplicar isso em qualquer objetivo. A sala em que você está sentado a qualquer momento, o ambiente em que você está colocado, este é o seu mundo áspero ou sensivelmente conhecido, ou filho que é personificado na história como Esaú. O que você gostaria no lugar do que você tem, ou é seu estado de pele lisa, ou Jacó, ou substituto. Você não envia o seu mundo visível à caça, como tantas pessoas fazem por negação. Ao dizer que não existe, você torná-lo ainda mais real. Em vez disso, você simplesmente remove a sua atenção da região de sensação que neste momento é onde você está e concentra sua atenção sobre o que você quer colocar em seu lugar, o que você quer fazer real. Concentrando-se no seu objetivo, o segredo é trazê-lo aqui. Você deve fazer em outro lugar, aqui e agora.

Ora, imaginar que seu objetivo está tão perto que você pode senti-lo. Suponho que neste exato momento eu quero um piano aqui. Para ver um piano no olho da minha mente existente em outros lugares, não fazê-lo. Mas visualizá-lo aqui, como se estivesse aqui, e colocar a minha mão mental no piano e senti-lo solidamente real. É pegar esse estado subjetivo personificado como meu segundo filho Jacó e trazê-lo tão perto que eu posso senti-lo. Isaac é chamado cego. Você é cego porque não vê seu objetivo com os seus órgãos corporais. Você não pode vê-lo com os seus sentimentos objetivos. Você só percebe isso com a sua mente. Mas você o traz tão perto que pode senti-lo como se fosse solidamente real agora. Quando isso é feito, você se perde em sua realidade. Quando você abre os olhos, o que acontece? O quarto que você tinha fechado para fora, mais um momento atrás, retorna da casa. Quando você abre os olhos, o que acontece? O quarto que você tinha fechado para fora, mais um momento atrás, retorna da casa. Você mal deu a bênção, sentiu o estado imaginário para ser real do que o mundo objetivo, que aparentemente era irreal, retorna. Ele não fala com você com palavras como de Esaú. A revelação é que você tem sido auto-enganado. Ela diz que quando você se perdeu na contemplação, sentindo que você era agora o que você queria ser, sentindo que agora você possui o que deseja possuir, que você estava simplesmente enganando a si mesmo. Olha à sua volta. Nega que você esteja em outro lugar. Se você conhece a lei, agora você diz: mesmo que seu irmão passou por sutileza e me traiu e tomou o seu direito de nascença, eu dei-lhe sua bênção e eu não posso retrair. Em outras palavras, você permanece fiel a essa realidade subjetiva e você não toma de volta a partir dele o poder do nascimento. Você deu-lhe o direito de nascimento e vai se tornar objetivo dentro do vosso mundo. Não há espaço, neste espaço limitado vosso, para duas coisas ocupar o mesmo espaço ao mesmo tempo, ou fazer o real subjetivo que ressuscita-se dentro de seu mundo. Tome a ideia que você quer personificar e supor que você é já ele. Perca-se em sentir que esta suposição é solidamente real. Como você lhe dá este sentido da realidade, você deu-lhe a bênção que pertenceu ao mundo objetivo. E você não tem que ajudar seu nascimento mais do que você tem que ajudar ao nascimento de uma criança ou de uma semente que você planta na terra. A semente que você planta cresce sem a ajuda de um homem, pois contém dentro de si todo o poder e todos os planos necessários para a autoexpressão. Você pode reencenar o drama de Isaac abençoando seu segundo filho e ver o que acontece no futuro imediato em seu mundo. Seu ambiente atual desaparece. Todas as circunstâncias da vida mudam e abre caminho para a vinda do que você deu à sua vida. A quarta história é tirada do último livro dos livros atribuídos a Moisés. Se você precisa de provas de que Moisés não escreveu-lo, leia a história com cuidado. Encontra-se no 34º capítulo do livro de Deuteronômio. Pergunta a qualquer sacerdote ou rabino quem é o autor deste livro. E eles lhe dirão que Moisés o escreveu. No 34º capítulo de Deuteronômio, você vai ler de um homem escrevendo seu próprio obituário. Isto é, Moisés escreveu este capítulo. Um homem pode sentar e escrever o que gostaria de ter colocado em sua lápide ou campa. Mas aqui está um homem que escreve seu próprio obituário. E então ele morre e tão completamente se esgota que desafia a posteridade para descobrir onde ele se enterrou.

Moisés, o servo do Senhor, morreu na terra de Moabe, de acordo com a palavra do Senhor. E Moisés tinha 120 anos quando morreu. Seu olho não estava escuro, nem sua força natural diminuiu. Deuteronômio, capítulo 34, versículos 5, 6 e 7. Você deve aprender a técnica de escrever seu próprio obituário e morrer tão completamente para o que você é e que nenhum homem neste momento pode lhe dizer onde você enterrou o velho. Se você está doente e você se torna bem, fica curado, e eu te conheço por causa do fato de que você está doente, onde você pode apontar e me dizer que enterrou o doente? Se você é pobre e pedir emprestado de cada amigo que você tem, e de repente você torna na riqueza, onde você enterrou o homem pobre? Você apaga completamente a pobreza no olho de sua mente, que não há nada neste mundo que você pode apontar e reivindicar que é onde eu deixei. Uma transformação completa. A consciência acaba com todas as evidências de que algo diferente disso já existiu no mundo. A técnica mais bonita para a realização do objetivo do homem é dada no primeiro verso do 34º capítulo de Deuteronômio. E Moisés subiu das planícies de Moabe até a montanha de Nebo, até o topo de Pisgá, que acabou contra Jericó. E o Senhor o atacou por toda a terra de Gileade para Dan. Você leu aquele versículo e diz, e daí? Mas tome uma concordância e procure as palavras. A primeira palavra, Moisés, significa desenhar, resgatar, levantar, buscar. E outras palavras, Moisés é a personificação do poder no homem, que pode tirar o homem o que ele procura, pois tudo vem de dentro, não de fora. Você tira de dentro de si mesmo o que você agora quer expressar como algo objetivo para si. Você é Moisés saindo das planícies de Moabe. A palavra Moabe é uma contração de duas palavras hebraicas, Mem e Ab, que significa mãe, pai. Sua consciência é a mãe, pai. Não há outra coisa no mundo. O eu sou é a sua consciência. É este Moabe ou mãe, pai. Você está sempre desenhando algo fora dele. A próxima palavra é Nebo. Em sua concordância, Nebo é definido como uma profecia. Uma profecia é algo subjetivo. Se eu disser fulano de tal, será. É uma imagem na mente. Ainda não é um facto. Temos de esperar e provar ou refutar esta profecia. Em nossa língua, Nebo é seu desejo. É chamado de montanha porque é algo que parece difícil de subir e, portanto, é aparentemente impossível de realizar. Uma montanha é algo maior do que você. Ela se eleva sobre você. Nebo personifica o que você quer estar em contraste com o que você é. A palavra Pisgá, por definição, é contemplar. Jericó é um odor perfumado. E Gileade significa as colinas das testemunhas. A última palavra é Dan, o profeta. Agora, coloque todos eles juntos em um sentido prático e ver o que os antigos tentaram nos dizer. Como eu estou aqui, tendo descoberto que a minha consciência é Deus e que eu posso simplesmente sentir que eu sou o que eu quero ser, transformar-me na semelhança do que eu estou assumindo que eu sou. Eu sei agora que eu sou tudo o que é preciso para escalar esta montanha. Eu defino o meu objetivo. Eu não chamo de Nebo, eu chamo de meu desejo. O que eu quiser, esse é meu Nebo. Essa é a minha grande montanha que eu vou escalar. Agora começo a contemplar isso.

pois subo ao pico de Pisgá. Devo contemplar o meu objetivo de tal forma que recebo a reação que satisfaz. Se eu não conseguir a reação que agrada, então Jericó não é visto, pois Jericó é um odor perfumado. Quando eu sinto que eu sou o que eu quero ser, eu não posso suprir com a alegria que vem com esse sentimento. Devo sempre contemplar o meu objetivo até que eu tenha o sentimento de satisfação personificado como Jericó. Então, eu não faço nada para torná-lo visível no meu mundo, mas as colinas de Gileade, ou seja, homens, mulheres, crianças, todo o mundo inteiro em torno de mim, vêm testemunhando. Eles vêm para testemunhar que eu sou o que eu assumi a mim mesmo e estou a sustentar dentro de mim. Quando o meu mundo está em conformidade com a minha suposição, a profecia é cumprida. Se agora eu sei o que eu quero ser e assumir que eu sou ele e andar como se eu fosse, eu me torno e, tornando-se tão completamente, morro para o meu antigo conceito de ser. Que eu não posso apontar para qualquer lugar neste mundo e dizer: é aí que o meu antigo eu está enterrado. Eu morri tão completamente que desafio a posteridade para encontrar onde eu enterrei o meu eu velho. Deve haver alguém que vai se transformar tão completamente neste mundo que o seu círculo próximo imediato de amigos não vai reconhecê-lo. Durante 10 anos fui bailarino, dançando em shows de Broadway, em vaudeville, boates e na Europa. Houve um tempo na minha vida em que eu pensei que não poderia viver sem certos amigos no meu mundo. Eu espalhava uma mesa todas as noites depois de teatros e todos jantávamos bem. Pensei que nunca viveria sem eles. Agora confesso que não poderei viver com eles. Não temos nada em comum hoje. Quando nos encontramos, não andamos propositadamente no lado oposto da rua, mas é quase uma reunião fria, porque não temos nada a discutir. Eu morri tanto daquela vida que, quando conheço essas pessoas, elas não podem sequer falar dos velhos tempos. Mas há pessoas que vivem hoje, que ainda vivem nesse estado, ficando cada vez mais pobres. Eles sempre gostam de falar sobre os velhos tempos. Eles nunca enterram aquele homem. Ele está muito vivo dentro de seu mundo. Moisés tinha 120 anos. Uma idade completa e maravilhosa, como 120 indica. 1 mais 1, 2, mais 0 é igual a 3. O símbolo numérico de expressão. Estou plenamente consciente da minha expressão. Meus olhos são brilhantes e as funções naturais do meu corpo não são afunilados. Estou plenamente consciente de ser o que eu não quero ser. Mas conhecendo esta lei pela qual um homem se transforma, presumo que eu sou o que eu quero ser e andar na suposição de que ele é feito. Ao se tornar, o velho morre. E tudo o que estava relacionado a esse antigo conceito de auto morre com ele. Você não pode levar qualquer parte do velho para o novo homem. Você não pode colocar vinho novo em garrafas velhas ou novas machas em roupas velhas. Você deve ser um novo ser completamente. Como você assume que você é o que você quer ser? Você não precisa da ajuda de outro para torná-lo assim. Nem precisa da ajuda de ninguém para enterrar o velho para você. Deixa os mortos enterrar os mortos. Nem sequer olhar para trás para nenhum homem ter colocado a mão para o arado e, em seguida, olhando para trás, está apto para o reino do céu. Não se pergunte como essa coisa vai ser. Não importa se a sua razão nega. Não importa se todo mundo em volta de você nega. Você não tem que enterrar o velho. Deixe os mortos enterrar os mortos. Você vai assim enterrar o passado, permanecendo fiel ao seu novo conceito de ser.

dizer que você vai desafiar todo o vasto futuro para encontrar onde você enterrou. Até hoje, nenhum homem em todo Israel descobriu o sepulcro ou campa de Moisés. Estas são as quatro histórias que prometi. Você deve aplicá-las todos os dias de sua vida. Mesmo que a cadeira em que você está sentado agora pareça difícil e não se preste à meditação que você pode, pela imaginação, torná-lo a cadeira mais confortável do mundo. Deixe-me agora definir a técnica e como eu quero que você empregue. Confio em cada um de vocês. Não diga que é impossível. Você quer isso. Você não tem que usar seu código moral para realizá-lo. É completamente fora do alcance do seu código. A consciência é a única realidade. Portanto, devemos formar o objeto de nosso desejo a partir de nossa própria consciência. As pessoas têm o hábito de iluminar a importância das coisas simples e a sugestão de criar um estado semelhante ao sono, a fim de ajudá-lo a assumir que qual a razão de seus sentidos negar. É uma das coisas simples que você pode não considerar. No entanto, esta forma simples para mudar o futuro é que foi descoberto pelos antigos professores e dado a nós na Bíblia, pode ser provado por todos. O primeiro passo para mudar o futuro é o desejo, ou seja, definir o seu objetivo, saber definitivamente o que você quer. Segundo, construir um evento que você acredita e que encontraria seguindo o cumprimento de seu desejo, um evento que implica a realização de seu desejo, algo que terá a ação do eu predominante. O terceiro é imobilizar o corpo físico e induzir um estado semelhante ao sono. E então, mentalmente sentir-se direito na ação proposta. Imagine o tempo todo que você está realmente realizando a ação aqui e fora. Você deve participar da ação imaginária, não apenas ficar para trás e olhar, mas sinta que você está realmente realizando a ação de modo que a sensação imaginária é real para você. É importante lembrar sempre que a ação proposta deve ser aquela que siga o cumprimento do seu desejo e que implica a realização. Por exemplo, suponha que você desejasse a promoção no cargo. Então, ser felicitado seria um evento que você encontraria depois da realização de seu desejo. Tendo selecionado esta ação como a que você vai experimentar na imaginação para implicar a promoção no cargo, imobilizar o seu corpo físico e induzir um estado que beira o sono. Um estado sonolento, mas aquele em que você ainda é capaz de controlar a direção de seus pensamentos. Um estado em que você está atento ao seu esforço. Em seguida, visualizar um amigo de pé diante de você. Coloque a sua mão imaginária na dele. Sinta-o para ser sólido e real. E continuar uma conversa imaginária com ele em harmonia com o sentimento de ter sido promovido. Você não visualiza-se em uma distância no ponto do espaço, em uma distância no ponto do tempo que está sendo felicitado por sua boa fortuna. Em vez disso, você faz em outro lugar, aqui e no futuro, agora. A diferença entre sentir-se em ação aqui e agora e visualizar-se em ação como se estivesse em uma tela de cinema é a diferença entre sucesso e fracasso. A diferença será apreciada se você vai agora visualizar e subir uma escada. E então, com as pálpebras fechadas, imaginar que uma escada está bem na sua frente e sinta-se realmente subindo. A experiência me ensinou a restringir a ação imaginária que implica o cumprimento do desejo.
a condensar a ideia em um único ato e reensiná-lo uma e outra vez até que tenha sentimento de realidade.

Caso contrário, a sua atenção vai vaguear ao longo de uma pista de associações e os anfitriões de imagens associadas serão apresentadas à sua atenção e em poucos segundos eles vão levá-lo centenas de quilômetros de distância de seu objetivo no ponto do espaço e anos de distância no ponto do tempo. Se você decidir subir um determinado degrau de escadas, porque esse é o evento provável para seguir o cumprimento do seu desejo, então você deve restringir a ação para subir esses degraus em particular de escadas. Se a sua atenção vaguear, distrair-se fora, traga de volta a sua tarefa de subir esses degraus de escadas e continuar a fazê-lo até que a ação imaginária tenha toda a solidez e distinção da realidade. A ideia deve ser mantida na mente sem qualquer esforço sensato de sua parte. Você deve, com o mínimo de esforço, permear a mente com o sentimento do desejo cumprido. Sonolência facilita a mudança porque favorece a atenção sem esforço, mas não deve ser empurrado para o estado de sono em que você não é mais capaz de controlar os movimentos de sua atenção, mas um grau moderado de sonolência em que você ainda é capaz de direcionar seus pensamentos. Uma maneira mais eficaz de encarar um desejo é assumir o sentimento do desejo cumprido e, em seguida, em um estado descontraído e sonolento, repetir uma e outra vez como uma canção de ninar. Qualquer frase curta que implica a realização de seu desejo, tais como obrigado, obrigado, obrigado. Como se você abordou um poder superior por ter lhe dado o que você desejava. Eu sei que quando chegarmos ao fim, na sexta-feira, muitos de vocês aqui serão capazes de dizer que realizou seus objetivos. Você não precisa fazer nada para trazê-lo, para passar, salvar, aplicar esta técnica de oração. Com os olhos fechados e seu corpo físico imobilizado, induzir um estado semelhante ao sono e entrar em ação como se você fosse um ator fazendo o papel. Experiência na imaginação. O que você faria na carne era você agora na possessão de seu objetivo. Faça em outro lugar, aqui e depois, agora. Você está aliviado de toda a responsabilidade de fazê-lo, sim, porque como você imagina e sente que é assim que seu autodimensional maior determina os meios, não pense por um momento que alguém vai ser ferido a fim de torná-lo assim, ou que alguém vai se decepcionar. Ainda não é sua preocupação. Tenho que levar isso para casa. Muitos de nós, educados em diferentes esferas da vida, estão tão preocupados com o outro. Se eu conseguir o que eu quero, não vai implicar lesão a outro? Há maneiras que você não sabe, por isso não se preocupe. Feche os olhos agora, porque vamos entrar em um longo silêncio. Logo você vai se tornar tão perdido na contemplação, sentindo que você é o que você quer ser, que você vai estar totalmente consciente do fato de que você está nesse lugar. Deve ser um choque quando você abre os olhos e descobre que você não é realmente o que um momento antes você sentiu que era ou sentiu que possuía. Agora vamos para as profundezas. Período de silêncio, 30 segundos.

0: ao como quando você sabe que você já está. Seu raciocínio tridimensional, e que é um raciocínio muito limitado de fato, não deve ser trazido para esta drama. Não é verdade. O que você acabou de sentir ser verdade, é verdade. Não deixe ninguém dizer que você não deve tê-lo. O que você sente que você tem, você vai ter. E eu prometo-lhe tanto. Depois de ter percebido o seu objetivo na reflexão, você terá que admitir que esta mente consciente, raciocínio de você, nunca poderia ter inventado o caminho. Você é isso, e tem o que neste exato momento você se apropriou. Não discuta isso. Não olhe para alguém para um incentivo, porque a coisa pode não vir. Chegou.
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Eu não preciso lembrá-lo que você é agora o que você assumiu que você é. Não discuta isso com ninguém, nem mesmo consigo mesmo. Você não pode ter pensado quanto

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1: 6 horas.
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2: 6 horas e 16 minutos.
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1: 6 horas e 21 minutos.
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2: 6 horas e 33 minutos.
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4: Exatamente isso. Bom dia a todos. Estão aqui ligados ao programa, nesta manhã de sexta-feira, né? Dia 14. Dia 14. 14 de agosto. Quem faz anos hoje? Quem faz anos amanhã? 15 de agosto. 15 de agosto. Ai, ai, ai. 15 de agosto. Bom, vamos lá ver aí. Se nós temos aqui. Vamos lá ver se a gente tem aqui. Uma vez a gente tem aqui alguma temperatura, informação sobre o tempo, né? Primeiro dizer bom dia a todos que estão aqui ligados, acabaram de sintonizar aqui a Rádio 99 FM. Vamos lá ver aqui como é que está o tempo nas nossas cidades. Dizer que estamos a transmitir para Maputo em 99.3 MHz, para a cidade de Xangai 95.0, para a cidade de Inhambane 96.0, para a cidade de Inhambane, da Beira 89.3.

0: três para a cidade de Tete, cidade de Tete, a frequência é 95.0, e para a cidade de Nampula é 97.3, cidade de Pemba 99.5. A todos que estão aqui conectados, estiveram comigo ontem no Porquê Amamos. Ontem estivemos a falar porque que afinal a natureza fez com que o ser humano tivesse raiva, raiva de alguém. Eu estou com raiva dele. Ai, ai, ai, ai. Bom, olhando aqui para o tempo, já sabem, para pedir o tempo é só mandar uma mensagem para mim, 87000990, e eu mando o tempo. Você pode pôr assim no seu campo de mensagem, põe assim, te quero o tempo, e eu mando o tempo só o tempo para si, ok? Não tem problema nenhum, é só você dizer assim, eu quero o tempo. Escreve ali tempo e o nome da cidade e eu mando para si já o tempo. Olhar aqui para o radar aqui, o nosso radar, o que é que diz? Maputo não está muito frio assim como teve esses dois dias já, não está assim tão horrivelmente frio. Hoje a máxima é 24, hoje a máxima aqui para Maputo é de 24, sabiam disso? Vamos lá ver aqui o que é que eu tenho aqui para vocês aqui. Maputo máxima 24, mínima 13, com o céu limpo, sexta-feira, dia 14 de agosto, não se esqueça, né? Maputo máxima 24, mínima 13, com o céu limpo, cidade de Xai-Xai máxima 22, mínima 15, com o céu aproximadamente do lado. Cidade da Baixiche, máxima 24, mínima 15, com o céu limpo. Nhambane, máxima 24, mínima 15, com o céu limpo. Beira, máxima 23, mínima 16, com o céu limpo. Chimoio, máxima 22, mínima 12, com o céu limpo. Quilimane, máxima 26, mínima 16, com o céu limpo. Tete, máxima 26, mínima 18, com o céu nublado. Nampula, máxima 25, mínima 15, Nampula. 15 para Nampula, céu nublado. Lixinga, 22, máxima, mínima 10, com o céu nublado. Pemba, máxima 28, mínima 19, com o céu parcialmente nublado. Mas vamos fazer o seguinte aqui agora, né? Vamos aí soltar a consciência, né? Vamos ver aí como é que está a nossa. Vamos ver como é que está aqui o nosso. Como é que se diz o termo certo? Vamos para o nosso soltar a consciência. Voltamos já, ok? Um minuto. Vamos soltar a consciência às 6h40.
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É sexta-feira! É sexta-feira! É sexta-feira! Hoje é 14 de agosto de 2026. Grandes músicas aqui na tua rádio 99 FM. Este aqui é o teu locutor do dia. Eu estou aqui consigo até às 10 da manhã. Meu nome é Nelson, né? Esta aqui é a tua rádio 99 FM, né? A transmitir para todo Moçambique, para todo mundo em www.99fm.co.mz.

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1: 6:45.
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4: Bom, Solta a Consciência aqui na tua rádio 99 FM. Hoje vamos continuar aqui a falar sobre este tema aqui, que é do livro do Dr. Joseph Murphy, que é, tem o título de As Chaves Mágicas, né? As Chaves Mágicas, os Segredos da Felicidade e do Sucesso. Cara vinte, há uma história que eu quero passar aqui. Nós estamos aqui a trazer como você vai fazer para ter sucesso na vida, para ter felicidade, ok? Porque você é capaz de dizer assim: eu não sei como faço para ter felicidade, eu não sei como é que eu faço para ter sucesso, ok? Muita gente vai seguir dois caminhos, né? Um vão seguir o caminho de que tem que acordar, estudar, trabalhar e para ter sucesso na vida, e outros vão dizer: não, eu vou ter que estudar a Bíblia. Outros vão dizer que não, eu tenho que ficar em cima da sombra da bananeira, que Deus vai me dar tudo. E tem aqui alguns truques que nós estamos aqui a trazer, ok? Uma abordagem e que eu gostaria de conversar contigo sobre isso, ok? É verdade que aqui no Solteiro da Consciência você pode ligar para podermos falar sobre, afinal de contas, como é que a gente coloca essa chave na nossa mão, a chave da felicidade, a chave do sucesso, ok? O Murphy diz que no ano passado ele entrevistou um homem que abriu a falência, ok? Pouco antes desenvolver úlceras e hipertensão. Ele acreditava que estava amaldiçoado, que Deus o castigava pelos pecados, que Deus se queria vingar dele e que estava a sofrer o que merecia. Quantos de vocês já estão... quantos de vocês passaram por essa situação? Dizer que eu estou amaldiçoado, Deus está-me a castigar pelos meus pecados, que Deus quer vingar quer vingar de você, e que ele que está a sofrer porque merece sofrer. Quantos de vocês têm essa ideia? Eu quero ver aqui. Quantos de vocês pensam que a falência que você tem na empresa é porque Deus quer que você sofra, e que você merece sofrimento? 87000990. Vamos lá discutir este tema aqui, muito interessante aqui nesta manhã de sexta-feira. Hã? Você tem essa crença? Eu quero ver quantas pessoas ligam a dizer que sim, seu locutor, eu tenho essa crença, Deus é que está-me a castigar. Hã? Vamos lá ver quem está aqui para falar comigo sobre esse assunto. Você tem essa história deste ouvinte aqui? Hã? Você também vive essa história? Você abriu falência na sua empresa, no seu negócio, e que desenvolveu úlceras e hipertensão. Você foi para o hospital a dizer: ah, sou doutor, estou vivendo, agora sou hipertenso. E diz que você agora tem que tomar medicamentos para baixar a tensão, porque você... Deus está a castigar. Vamos lá ver aqui, eu quero atender aqui uns 5 ouvintes aqui, só para me dizer: sim, Deus está a castigar, porquê? Sim, Deus está a castigar, porquê? E eu quero ouvir a vocês explicarem-me esta história aqui. De Deus está-lhe a castigar, por isso é que a sua empresa faliu, por isso é que o seu negócio faliu. Eu não sei se há homens de negócio que pensam assim, né? O Deus está-lhe a castigar. Por isso é que valeu a sua empresa. Vamos lá ver se a gente consegue ter aqui

Okay. Vamos lá ver aqui se nós temos aqui a linha disponível, né? Agora, tudo isto, será que são falsas verdadeiras essas? Hã? Você acreditar que o azar te persegue e vais continuar a sofrer, porque, afinal de contas, Deus está-te a perseguir. Vamos lá ver se a gente consegue ter aqui. Vamos ver se a gente consegue ter aqui uma chamada, pelo menos alguém que acredita nessa ideia, a ideia de que você faliu, você faliu e desenvolveu doenças como úlceras. Vocês têm úlcera, não só úlcera, mas também vocês têm hipertensão. E você acredita que está amaldiçoado, que Deus o castiga pelos seus pecados? Vamos lá ver se quem é que vive pensando que Deus está-lhe a castigar pelos seus pecados. O número já está disponível, 870-00-9900. Ligue para mim para a gente falar sobre esse assunto aqui na tua rádio 99FM. E depois, como é que... A pergunta que faço a seguir é, mas se o locutor sim, mas agora, como é que se resolve esse problema? Vamos lá ver aqui coisa. Vamos lá ver aí que isso. Deus castiga-lhe, Deus castiga-lhe, você faliu porque Deus está-lhe a perseguir. Você acha que Deus persegue-te a ti para te castigar, né? Ele castiga, amaldiçoado, a tua vida está amaldiçoada porque ele quer que você fique amaldiçoado pelos seus pecados. Ok, vamos lá ver se a gente tem aqui. Tem aqui alguém, um ouvinte que ligou aqui, está a tentar ligar aqui. Olha, por favor, liga aí, vamos embora, vamos conversar sobre esse assunto, sobre a maldição de Deus que faz com que você fique doente. Ai, ai, ai. Já viste essa? Estou amaldiçoado porque Deus, Deus está-me a castigar pelos meus pecados. Ok. E quer se vingar de mim. Ok. Eu estou a imaginar um Deus lá em cima sentado aí a dizer, ok. Eu vou amaldiçoar este jovem aqui. Régulo, eu vou te amaldiçoar agora. Você andou, tem muitos pecados, agora eu vou falir a tua empresa. Já imaginaste Deus fazer isso? Vou falir a tua empresa. Bom, são 6 horas e 53 minutos. Eu quero. O que é que se passa aqui? Vocês não querem ligar para falar comigo sobre esse assunto? Ou ligam e desligam? Alguma coisa está acontecendo? O que é que aconteceu aqui? Vamos lá ver aqui. Pronto, já são 6 horas e 53 minutos. Não. Estou a ver aqui as pessoas, parece que estão a mandar bips, okay. O que é que se passa aqui? Bips estão a mandar, não podem mandar bips. E depois, ouvindo, vão perguntar, mas senhor locutor, como é que eu saio dessa? Se eu acredito que Deus está a amaldiçoar por causa dos meus pecados, ok? Ele está a amaldiçoar por causa dos meus pecados, então como é que eu saio dessa? Qual é o procedimento? Para você, se pensa que Deus vai te fazer mais mal. Olha, são 6 horas e 54 minutos. Eu trago aqui eu tinha aqui estamos a falar de decisão, né?
Eu trago aqui também, depois, no fim deste programa aqui, qual é a

0: decisão que você deve tomar se você pensa dessa forma, ok? Eu tenho aqui um ouvinte ali. Sim, boa noite. Bom dia.
1: Bom dia, mano. Como está?
0: Tudo bem. Como é que se chama?
1: Dércia Xambule.
0: Oh, senhora Dércia Xambule. Como é que acordou hoje?
1: Graças a Deus, acordei muito bem, bem disposta.
0: Aí é pronta para mais um
1: desafio da vida.
0: Aí é? E o desafio é bom?
1: Epa, não sei o que me espera, mas estou preparada.
0: Aí é? Então, senhor Dércia, acha que Deus está-lhe a castigar de alguma forma pelos seus pecados?
1: Eu não trazer nenhum castigo, não. Mas eu acredito sim que Deus ele castiga.
0: Ok.
1: Temos uma situação, vou falar de um rei Salomão. Ele foi castigado sim, porque ele primeiramente Deus abençoou muito, porque foi um homem mesmo, vamos lá ver, ele pediu sabedoria a Deus.
0: Ok.
1: E Deus diz que foi uma coisa que Deus se agradou com o pedido de Salomão, mas ele depois adorou outros deuses, então ele foi castigado. Então, de alguma forma, Deus castiga sim.
0: Dona Dércia nunca viu uma pessoa tão nice, uma pessoa na sua vida que é nice mesmo, de poxa, a pessoa é um coração bom, e não faz mal, não rouba, não mata, não faz nada, mas depois vive um momento de castigo mesmo, como foi chamado disso. Então, ele castiga por quê? Se há muita gente que tu conheces que é muito boa, que não faz nada, não bebe, não fuma, cuida do seu marido, mas sofre, que sofre. Nunca viste essas mulheres? Sofrem de uma maneira. Então, qual castigar por quê?
1: Sim, como eu já disse no início, Deus ele castiga sim de alguma forma.
0: Mas castiga por quê? Justifica por quê?
1: Nós prosperamos e nós sabemos o que. Ou seja, nós vimos as pessoas prosperarem e nós não sabemos o que a pessoa viveu lá no passado. Sim. Então, ele deu os
0: castigos noutras vidas.
1: De alguma forma.
0: Noutras vidas?
1: Sim.
0: Você já falaram, não sabes que a pessoa viveu noutras vidas? Porque eu conheço pessoas.
1: A pessoa viveu lá atrás.
0: Noutras vidas.
1: A pessoa viveu para conseguir alcançar aquele nível.
0: Eu estou a falar, um exemplo, Dona Dércia. Eu estou a falar de pessoas que eu já vi há 20, 30, 40 anos. Que essas pessoas casaram, fizeram os seus filhos, trabalharam numa cena nice, de repente vive com o seu marido, mas sofre, doença para aqui, doença para ali, doença para aqui, sofre para aqui, para aqui, e não dança, não curte, não anda de bicicleta, não salta, não faz nada para partir o corpo, mas está sempre doente. E eu pergunto, que castigo ela está a fazer? Só pode ser castigo de outras vidas, né? Porque desta vida não vi nada. E Dona Dércia deve conhecer muitas pessoas assim, coração super bom, não faz mal a ninguém, mas sempre tem um problema aí na vida, para sofrer. Será que nós não somos os próprios criadores da nossa desgraça? Com a forma como a gente... Não, será que nós não somos criadores da nossa própria desgraça com os nossos pensamentos? Imagina só...
1: Em algum momento somos...
0: Não, eu também, vocês gostam muito de citar a Bíblia. Há uma parte que diz assim: vós sois deuses, não é isso que está lá? Então, mas há um ouvinte aí que diz que a palavra não é deuses,

0: Deuses, deuses. Bom, são 6 horas e 59 minutos. Vamos aqui ao intervalo rápido e voltamos já. Ficamos com a Dércia Xambula aqui no teu programa, que é este nosso Soltar a Consciência. Como já está quase na hora, são quase 7 horas, né? E eu quero cumprimentar a todos os ouvintes. Muito bom dia a todos. É um prazer estar aqui a fazer o programa para vocês. Olhando aqui para a nossa hora, são 6 horas e 59 minutos, quase 7 horas. Volto já.
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2: 7 horas.
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0: Exatamente isso, previsão do tempo aqui na tua rádio 99 FM, nesta manhã de sexta-feira. Alegria! Ah, sexta-feira! Alegria! Eu vou sair às 10 e vou para o fim de semana. Volto segunda-feira, ok? Vocês ficam aí a trabalhar. Eu vou para a farra, farra, farra, farra. Eu vou farrar, ok? Vou farrar. Vocês ficam aí, ok? Eu fico a farrar, ok? Mas pronto, nós temos que ir aqui ver como é que está aqui o nosso tempo e voltamos já. Antes de dizer mais nada, quero dizer aqui que, olhando aqui para o nosso radar aqui, fantástico, vamos lá ver como é que está o tempo aqui, que eu trouxe aí um bocadinho. Sexta-feira, 14 de agosto de 2026, Maputo, máxima 24, mínima 13, com céu limpo, cidade de Xai-Xai, máxima 22, mínima 15, com céu parcialmente nublado, Maxixe, máxima 24, mínima 15, com céu predominantemente limpo, cidade de Inhambane, máxima 24, mínima 15, com chuvisco leve, Beira, máxima 23, mínima 16, com céu limpo, Chimoio, máxima 22, mínima 12, com céu limpo, Quelimane, máxima 26, mínima 16, com céu predominantemente limpo. Tete, máxima 26, mínima 18, com céu nublado. Nampula, máxima 25, mínima 15, com céu nublado. Lixinga, máxima 22, mínima 10, com céu nublado. Pemba, máxima 28, mínima 19, com céu predominantemente limpo. A todos que estão aqui ligados ao programa, eu quero cumprimentar a todos, dizer assim, bom dia, bom dia. Olhar aqui para... algumas músicas que pediram aqui. Tem aqui o Bom Dia, sou de Cidade de Chibuto, que era a música de Tsetsa, ok, máfia, e de Zucuma, Makulewane, ok. Eu tenho aqui algum ouvinte aqui que está na cidade de Chibuto. Olhar aqui para todos que estão aqui ligados ao programa, dizer aqui a todos, epá, é um prazer estar aqui convosco, ok? É um prazer aqui estar convosco, Flores, ouvintes que são amantes do show da manhã, né? Vamos lá ver aqui, Amor do Homem Angolano, ok? É uma música assim, Amor do Homem Angolano. Existe uma música assim? Os angolanos que têm os títulos das músicas, é como Moçambique... Zé Angola, ok, vamos lá ver aqui, vamos dançar hoje, né? Vamos dançar hoje aqui, né? No show da manhã, né? Eu vou acelerar um bocadinho aqui, olhando aqui também para aqui, tem quem está aqui mais presente, tem aqui Abdala Mang, ok, Walter Alexandre, bom dia aqui. Tenho aqui também Abrão, ok. Boaventura Albino, a Dinércia, a minha história, Zé. Vamos curtir aqui a minha história de 20 Fingers, ok? E voltamos já. Minha história. Vamos lá ver se a gente consegue ter essa música aqui do 20 Fingers para vocês curtirem agora aqui no show da manhã, ok? Olhando aqui também para quem está presente, quero cumprimentar alguns ouvintes só aqui. Vou cumprimentar. Ferro Mamado, bom dia. Abdala Mandes, bom dia. Tenho aqui também Manu S. Massango. Uh, uh, uh, uh,

Vamos lá ver quem está aqui mais ligado ao programa. Tenho aqui também Sérgio Gabriel, bom dia. Walter Alexandre também aqui, bom dia. Tenho aqui quem mais? Eu quero mais ouvintes aqui. Nelito, bom dia. Alfano Francisco, ok. Mas vamos dançar, né?

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Esta música que vem a seguir é para uma amiga que faltou no sábado, ok? E ela se medo, quem dera, bom dia.

Bom dia. Sexta-feira, dia 14. Hoje a gente animado aí a cozinhar, a lavar roupa. Agora, esta música é só para fechar, ok? Vamos dançar comigo. Quem vai dançar comigo aí, ok? Esta música é para recordar os velhos tempos. Bom dia aí. Este aqui é o teu show da manhã. Meu nome é Nelson. Bom dia.

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1: 7:34.
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3: Agora esta música é para fechar aqui, né? Fechar aqui. As minhas amigas que estão a dançar... E a lavar roupa. Ei, ei, ei, ei. Na cozinha, maravilha.

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2: Depois muita música, eu a dançar aqui e vocês a dançarem daí. O som bem alto aqui no estúdio e o som bem alto aí na sua casa, no seu carro, no seu telemóvel. Na sexta-feira hoje, né? Eu gostaria que me convidassem para dançar hoje, né? Quem vai me convidar para dançar hoje? Dançar aí. Senta pedalada. Ai, ai, ai, quem me dera. Músicas pedidas aqui para os vários ouvintes aqui. Nós sempre estamos dispostos para vocês, quando quiserem pedir uma música, podem pedir, ok? De músicas de insultos, músicas... Ai, ai, ai. Bom, vamos lá voltar aqui ao tema do dia de hoje, aqui no Solteiro Consciência, bem rápido. São 7 horas e 39 minutos, meu nome é Nelson, né? Vamos lá falar aqui sobre esta crença deste senhor que diz assim, eu acho que Deus está... Está a amaldiçoar a minha vida. Deus está a castigar-me pelos meus pecados. Por isso é que abri falência na minha empresa. Por isso é que desenvolvi úlceras e hipertensão. Agora, caro ouvinte, você acredita mesmo nisso? Você acredita que Deus está a castigar pelos seus pecados? Por isso é que você está na falência. Ai, ai, ai, ai, ai. Vocês acreditam mesmo que existe um Deus que está sentado a olhar, a dizer assim, ah, pronto, o Francisco Orlando Beula, vou-lhe castigar agora, vou-lhe castigar. Agora não lhe vou castigar, vou-lhe deixar viver bem. Não repararam que o segredo da felicidade pode ser uma cena contínua na vossa vida? Sempre contínua, sem parar. Mesmo com os desafios da vida, né? É como você está no mar, você está a andar de barco no mar, vem uma onda, você já sabe que vem uma onda. Agora, se cada onda que aparecer, você entrar em pânico, o que acontece? A sua vida vira uma desgraça, né? A felicidade desaparece, o sucesso também desaparece. Agora, vamos lá ver uma coisa aqui. Eu quero...

0: que vocês me liguem para a gente conversar sobre esse Deus que castiga, esse Deus que amaldiçoa o seu negócio. Imagina um Deus amaldiçoar o seu negócio. Agora a pergunta é, será que o seu negócio é bom? Será que o seu negócio faz bem a alguém? Será que o seu negócio é um negócio que está a trazer um benefício para alguém? Porque, repara lá uma coisa, vocês já repararam que as fábricas de balas, essas fábricas não fecham, fecham? Eu nunca vi falar dizer, epa, entrou na falência uma fábrica de balas, de bombas. Vocês já viram falar disso? Eu nunca vi falar, acho que tenho que investigar um bocadinho mais sobre essas fábricas. Alô, bom dia.
1: Bom dia, doutor.
0: Bom dia, como está?
1: Eu estou bem, graças a Deus. Não sei como está.
0: Eu estou bem. Como é que se chama?
1: Aqui é Rosmaninho Patrício.
0: Rosmaninho Patrício Nampula, ok.
1: Sim, sim. O tema do programa está muito interessante. E, na verdade, dizer que em algum momento acontece que a pessoa, por causa de esforço de trabalho, tanto trabalho que ele, que a pessoa tem, e acabar se desgastando. Na medida que ele se desgasta, sem perceber, já tem doenças inimagináveis, umas doenças que ele nem mesmo contava ter, acaba tendo. Mas também existe uma particularidade do karma, né? Por quê? Porque muitas das vezes a pessoa pode cometer alguma coisa, pode fazer alguma coisa que não é agradável aos olhos de Deus. No entanto, esquecer que já fez aquela coisa. De repente, ao andar do tempo, a pessoa se dá bem de vida e tudo mais. E Deus, em algum momento, cobra aquilo que ele já fez nos tempos anteriores, logo que constitui um karma. É neste momento que muitas das vezes as pessoas, quando não percebem isso, assustam-se em dizer que Deus talvez é aquele karma que ele teve comigo no passado, alguma coisa que eu fiz, mas na verdade, enquanto não é isso,
0: é a
1: exaustão do próprio trabalho, que você sozinho em algum momento quer dar o melhor de si para talvez ter mais do que já tem, e acaba esquecendo da sua própria saúde. Isso automaticamente quem faz é você tendo essas doenças.
0: Ok.
1: Este é o meu ponto de vista.
0: Ok, Sr. Rosmaninho. Se eu percebi, o Sr. Rosmaninho está a dizer que muita gente trabalha e demais e acaba se desgastando, criando úlceras e hipertensão. Sr. Rosmaninho, é a primeira vez que eu falo consigo aqui. E eu venho sempre a fazer esse questionamento aqui às pessoas. E faço assim também. Eu quero colocar a questão de uma forma que não seja ofensivo, que façam com que as pessoas não entendam o que eu estou a dizer. Se eu lhe pusesse à frente, ok, dois segredos para viver na Terra, ok? O primeiro seria um livro que chamamos a Bíblia. E o segundo seria um livro que ensina como o seu corpo funciona. Qual dos livros havia de escolher? Agora.
1: Agora?
0: Para resolver o problema de úlceras, para resolver o problema de hipertensão, para perceber como é que funciona o seu corpo, para perceber como é que funciona a sua mente. Qual deles é que havia de escolher?
1: Escolheria o livro oposto à Bíblia.
0: Oposto à Bíblia. Ok. Eu agradeço pela sua resposta. Por quê? Porque eu vejo que quando a gente não entende a máquina que tem, a desgraça é total. Ok? Não entender aquilo, como é que funciona o seu corpo. Eu faço uma pergunta assim a muita gente, assim, por exemplo, olha, diga-me lá, como é que o seu sangue sobe das pernas para o coração? Imagina a gravidade deste

0: desta ignorância. Não saber como é que dos dedos dos pés sai, o coração sobe, em que caminho segue, como é que se chama, como é que funciona esse processo. É um processo simples. A gente devia dizer assim: eu conheço-me, né? O senhor Rosmaninho podia dizer assim: eu conheço como é que funciona o meu corpo, eu sei como é que as úlceras vêm. Agora, a úlcera vem como você come, a sua alimentação. Significa que tu não sabes como é que funciona a tua alimentação. A úlcera vem com os teus pensamentos, com as tuas ansiedades. A úlcera vem com o stress que tu, como disse, né? A gente põe um projeto na mente e não quer parar com aquele projeto. E o que acontece? É como tu pôres um carro a 200 toda hora. O que acontece com o seu carro? Vai.
1: Atrofia, o motor atrofia.
0: Atrofia, porque ele já está preparado a andar a 200 toda hora. Agora, repare que essa pergunta que eu fiz vai de encontro com este senhor aqui. Que este jovem, este senhor, acha que o processo da falência da empresa dele é Deus. Mas nós temos um mercado financeiro que funciona, temos aquilo que chamamos a bolha financeira, temos as manifestações. Quer dizer, o negócio tem muitas variáveis. É como. É muitas variáveis que a gente não pode dizer que não. Simplesmente tem lá um senhor que está lá sentado a olhar para 8 bilhões de seres vivos, a dizer: não, agora eu vou condenar. Aí o Rosmaninho, ele agora vai ser castigado, né? Eu estou a ver o Deus assim. Eu acho que ele deve ter muitos, muitos problemas para castigar os nossos pecados. Mas antes de mais, o soltar a consciência, Sr. Rosmaninho, é trazer uma conversa sobre: será que nós próprios, né, não estamos a criar a nossa realidade?
1: Eu acho que nós em algum momento criamos a nossa própria realidade, porque a gente acredita naquilo que pensa, né?
0: Sim,
1: os pensamentos trazem forma.
0: Exatamente.
1: Exatamente. Então, acreditando naquilo que pensamos, em algum momento esquecemos de nós mesmos.
0: Uhum.
1: Exatamente. Esquecendo de nós mesmos é comparativamente a um carro que está na garagem, que não é tocado, mas apenas apreciado a sua própria beleza. Em algum momento, como dissemos anteriormente, o motor pode se atrofiar.
0: Uhum.
1: Agora... Exatamente. Então,
0: uhum,
1: é como a pessoa em si. Ele, uhum, quer dar o melhor de si, o empenho, para crescer mais na a sua própria empresa e tudo mais. Acaba esquecendo de si mesmo como pessoa.
0: Exatamente.
1: Então é aí onde acontece que há de surgir coisas que ele não imaginava surgirem na saúde dele. Exatamente. Então, surgindo aquelas certas doenças que ele não imaginava, já acaba dizendo que talvez é um karma que ele acabou fazendo nos tempos anteriores, que está a ser cobrado agora, por causa da negligência da particularidade dele. Da pessoa.
0: Mas esse assunto do karma é interessante a gente conversar sobre isso. Nós podemos falar até do karma de vidas passadas, mas vamos a questões práticas do dia a dia, que faz com que essas úlceras e essas hipertensões aconteçam no dia a dia. Ok, imagina a alimentação desregrada. Ok, eu como aquilo que eu quero. Ok, já viu essas pessoas que dizem isso? Eu como aquilo que me apetece, ninguém manda aqui em mim, ok? Pronto. Mas há outro problema, que é o excesso de preocupação, ok? Aqui as famílias vivem excesso de preocupação, pais e mães, o que eu vou pôr na mesa, como é que eu vou viver, como é que eu vou pagar a escola dos meus filhos, como é que eu vou pagar a vida que eu tenho. E esse excesso de preocupação é como aquela história, Sr. Rosmaninho, daquela moça que diz assim: Sr. Doutor, eu tenho um problema. E ele pergunta: qual é? É que todas as noites vem um homem com uma faca nos meus sonhos, quer me matar, o que é que eu faço?
1: Ah!
0: Deixa de pensar, deixa de pensar, pronto, acabou o problema, né?

0: Exatamente isso. Nós temos que parar com as nossas preocupações. Se o dinheiro, se o negócio não vai, fica calmo, relaxa, pensa de novo, vai dormir. Há de haver uma solução aí. Sr. Rosmaninho, muito obrigado aí pela sua intervenção, ok?
1: Obrigado.
0: Bom dia.
1: Bom trabalho.
0: Obrigado aí. Um bom dia, Brasil. Tá bom? Bom, fiquei aqui com o Sr. Rosmaninho, ele que é a primeira vez que ligou aqui para o programa. E são 7 horas e 51 minutos. Eu quero ir por aqui para uma música rápida, o show ao vivo que eu tenho aqui para vocês. Volto já já, ok, pessoal? Volto já já já. Vou para aí o show de Dom Kikas, né? Na areia da praia. Ah! Quem já namorou na areia da praia?
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4: 7 horas e 51 minutos.
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0: 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Uau. Aí alguém que tem muito boa voz, hein? Muito boa voz.
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2: 8 horas.

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2: É exatamente isso. Bom dia, bom dia, bom dia a todos. Estão aqui ligados ao programa. Bom dia. São 8 horas e 8 minutos, ah, Cristão?
3: 8 horas e 8 minutos.
2: É, ok. 8 horas e 8 minutos.

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também, buon dia, perché sta no hospital, buon dia, perché sta aí a visitare alguém no hospital também, buon dia, perché sta a ir enterrar un falecido amigo, familiar, olha, buon dia para vocês também, perché sta come guarda das fronteiras, buon dia, perché sta come guarda das nossas casas, dos nossos prédios. Bom dia aí para vocês também. Para todos aqueles que são enfermeiros e enfermeiras que cuidam dos pacientes nos hospitais, bom dia. Para todos os guardas prisionais que protegem a sociedade de indivíduos muito violentos e que fazem mal à sociedade, que estão recolhidos nos calabouços. Para vocês também, guardas provisionais, um grande abraço aí, aqui do Show da Manhã. Eu espero que vocês estejam bem aí, a guardar aí esse povo que faz mal aos outros. É, que também quem está no hospício, no hospício. Vocês já imaginaram que uma pessoa que trabalha no hospício, ok? Eu vou fazer um desafio para vocês. É, levarem os vossos filhos para o hospício. Dizer, filho, já viram o que é que acontece quando... Sabes que muitos pais têm medo disso, não é? Vocês sabiam disso? Vocês sabiam que muitos pais têm disso? Eu digo assim, vocês já fizeram um desafio para levar os vossos filhos a verem a realidade do que é uma pessoa maluca? Leva-me para o hospício. Eu digo assim, um desafio. Vocês não querem levar os vossos filhos para passear no sábado à tarde na cadeia para ver? Pedir aí o guarda, o chefe da cadeia. Olha, eu quero levar os meus filhos, os meus sobrinhos para entender. Eles são tão mal educados, mal criados aqui em casa. Quero levar eles a conhecer a cadeia, ok? E há outros também que gostam de brincar de qualquer maneira. Partem-se todos. Você leva também para o hospital e não tem aquele pessoal com gesso, todos pendurados ali. Já viram aquelas fotos? Leva o filho para lá. Filhos, vamos lá ver como você anda de bicicleta, andar de moto. O que vai acontecer consigo se você não ter cuidado? Andar de moto, andar de bicicleta. Ser indisciplinado. Vai lá, vamos para o hospital, vamos lá ver. Depois levas também, olha, fazes uma passeada de sábado. Acredito que essa criança vai levar um choque de realidade. E pronto. Se não quiser isso, pode sentar no sofá e pôr um filme. Um filme de pessoas que vivem na cadeia, um filme de pessoas que vivem no hospital dos malucos, um filme das pessoas na guerra. Para aqueles pais que querem ensinar os seus filhos o que é guerra, há um filme que eu recomendo, o Platoon. O Platoon é um filme de Oliver Stone que ele explica exatamente o que é guerra. Vocês sabiam disso? Aquilo é bala mesmo, a entrar, a sofrer ali. Aquele é o filme para todos aqueles que gostam de guerras. Há muita gente que gosta de guerra aqui. Mas tem que haver pessoas na guerra, tem que nos defender, porque há sempre um maluco que quer entrar aqui e invadir-nos, não é isso? Vamos ver aqui quem está aqui na nossa caixa de mensagens. Aqui quero cumprimentar aqui alguns ouvintes que deixaram o seu bom dia aqui. Vamos lá ver quem está aqui. Nesta manhã de sexta-feira, alegria. Como é bom chegar a sexta-feira. Eu fico muito feliz, já. Fico feliz, feliz, feliz, feliz, feliz, feliz. Aqui. Vamos lá ver aqui como é que está aqui o tempo nas nossas cidades aqui. Tenho aqui Nércia Hilário. Bom dia, T. Nelson Moringa, obrigado. Okay. Tenho aqui também Edma Fernando, bom dia. Tenho Daniela Abrão, bom dia aqui. Tenho aqui um vídeo, Bokil, és tu, meu amor, cura a minha dor. Okay. Edma diz assim, bom dia, Ilustre, eu estou superando com a fome das madrugadas. Não sei desse lado, Ilustre, passei para pedir a música de Meloni Danilson, Manique, ai de ti. E não aguento contigo. Ai, ai, ai. Bocli, amor, também. Essa música aqui, sempre pedida aqui. Augusto Calana, bom dia, locutor. Nelson, já estou ligado. Obrigado aí, Augusto Calana, aí, para ti também. Tem aqui a Nilza Musa, ok. David Silva, está aí, David Silva. Bom dia, música de Julia B, título Eu Me Amo Mais. Ai, Nilza. Vitor Marcelo, de Xai Xai, bom dia. David Silva também está aí. Belarmina Mandlat, bom dia aqui também. Isaac Seca,
Como vou ocultar, o teu bônus está aguardado aqui conosco, ok? Abuia, Ivan, obrigado aí para ti também, bom dia. Bom dia, sou Rafael Norris, de Zambézia, distrito de Iquadala, bairro de Mucaia. Peça a música do Oruan.

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É, bom, vamos lá ver aqui quem é que está aqui mais. Vamos ver o tempo, né? Para a gente voltar aqui. Temos que fechar aqui o programa aqui. Eu vou fazer um Remember the Time aqui, vou trazer umas músicas antigas para vocês, ok? Sei que vocês não gostam de música antiga, mas eu vou trazer aqui música antiga, ok? Música antiga, porque eu gosto de curtir umas músicas antigas aqui. Vamos lá ver aqui a nossa previsão do tempo. Sexta-feira, 14 de agosto de 2026, Maputo, máxima 24, mínima 13, com o céu limpo. Cidade de Xaxai, máxima 22, mínima 15, com o céu parcialmente nublado. Cidade da Machixe, máxima 24, mínima 15, com o céu predominantemente limpo. Cidade de Inhambane, máxima 24, mínima 15, com chuvisco leve. Beira, máxima 23, mínima 16, com o céu limpo. Chimoio, máxima 22, mínima 12, com o céu limpo. Quilimane, máxima 26, mínima 16, com o céu predominantemente limpo. Tete, máxima 26, mínima 18, com o céu nublado. Dampula, máxima 25, mínima 15, com o céu parcialmente nublado. Lixinga, máxima 22, mínima 10, com o céu nublado. Pemba, máxima 28, mínima 19, com o céu predominantemente limpo. A todos estão aqui ligados, bom dia. Vamos curtir aqui um bocadinho de músicas antigas, né? Levantem um som. Susana Lubrano aí, hein? Esta música aqui, quem quer dançar comigo? Ah. Come on. Susana Lubrano aqui no show da manhã. Recordar é viver. Não,

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1: 8 horas e 30 minutos.
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3: Bom, muito bom dia a todos que estão aqui ligados ao programa nesta manhã de sexta-feira. Hoje é 14 de agosto, eu estou em julho, não sei porquê. Hoje é dia 14 de agosto de 2026. Eu hoje estou aqui desde as 6h30 a trazer aqui para vocês uma pergunta que merece a vossa atenção, ok? Trouxe aqui o... Primeiro dizer que estamos a falar do livro do Dr. Joseph Murphy. Ele tem... Esse livro tem um título chamado... o título desse livro é... como é que diz o termo certo? Chaves Mágicas. Chaves Mágicas. Os segredos para a felicidade, o segredo para o sucesso. E neste capítulo, no terceiro, estamos a falar de uma decisão. Decisão. Decisão tem a ver com o que você deve decidir na sua vida. Por exemplo, ser feliz, ok? Você tem que decidir na sua vida deixar de fumar. Você tem que decidir cuidar da sua saúde. Você tem que decidir sobre o seu negócio. E eu trago aqui um exemplo, que é este aqui, ok? Que é um homem... abriu falência pouco antes de desenvolver essa, de ter chegado à falência. Ele desenvolveu úlceras e hipertensão. Vocês sabem o que ele acreditava? Ele acreditava que estava amaldiçoado, que Deus o castigava pelos pecados, que Deus queria se vingar dele e que estava a sofrer o que merecia. Cara, você também tem esse pensamento? Ligue-me lá para falar se você tem exatamente esse pensamento, que a sua vida não anda é porque Deus está zangado contigo, está-lhe a castigar. Eu quero falar consigo. Eu quero que a gente discuta e soltemos a consciência neste ponto. Você acha mesmo que Deus está a castigá-lo pelos seus pecados? Você acha que Deus está a vingar dele? Vamos lá ligar aqui para a gente ver. Vamos lá ver se você... Vamos lá ver se...

0: Ai, ai, ai, ai, vamos lá ver aqui. Temos aqui algum ouvinte em linha que quer falar comigo sobre esse assunto, ok? Vamos lá falar aqui com o ouvinte que está aqui a ligar. Vamos lá ver quem é que está aqui desse lado. Alô, bom dia.
1: Bom dia.
0: Sim, bom dia. Alô, bom dia. Vamos lá ver se a gente tem aqui algum ouvinte que quer falar comigo sobre esse Deus que castiga. Vamos lá falar do Deus que quer se vingar de si. Eu quero falar consigo sobre esse assunto. Um Deus vingativo, né? Um Deus que decide, eu vou me vingar do 20XPTO, ok? Eu quero falar consigo sobre esse assunto aqui. Eu quero falar consigo sobre o Deus vingativo, ok? Vamos lá ligar para mim, ligue para mim para a gente falar. Vamos falar do Deus que vinga, que ele decide que vai fazer falir a sua empresa, ok? Já imaginou isso? Você tem um Deus que diz assim, não, agora o negócio do Cicrano, do Beltrano, vai falir porque eu quero. Ok. Não, agora o teu negócio vai fluir, agora o teu negócio vai entrar na falência e você vai sofrer, porque eu, Deus, quero que você sofra. Vamos lá falar sobre esse assunto aqui, nas decisões da vida. Porque se ouvindo não entender essas decisões... Ai, ai, ai, vamos lá ver quem está aqui. Alô, bom dia.
1: Alô, bom dia.
0: Bom dia, tudo bem?
1: Tudo bem, não sei agora sim.
0: Então diga lá, qual é a sua opinião?
1: Ah, a minha opinião é que Deus que vai ter que...
0: É que
1: Deus. Por exemplo, eu tenho minha empresa.
0: Ok.
1: Sim, ali tem muitas coisas. Para o futuro não vai ser Deus. Será pessoas que me vêm ter os títulos dele para me fazer tipo perder aquela coisa ali. Por exemplo, aquelas pessoas que falam, aquela ali. Me encontrou aqui, quer me fazer deixar aqui mesmo só pobre, que ele me encontrou aqui, veio o CN dele, ele com inglês como faz. Vem países dele, chegam aqui, fazem mercadoria dele, começam a matar, falam que Moçambique não presta, enquanto é negócio dele que ia sair embora dinheiro, ele está a ver a consumir.
0: Ok. Sim. Mas diga lá uma coisa, caríssimo. Aí em Nampula, antes de Deus, ok? Antes de Deus, não é um ritual aí em Nampula de vocês irem aos curandeiros, aos feiticeiros, para lixar um negócio um do outro?
1: Aqui é difícil, porque outro aqui vai nos curandeiros para ter, okay, para ser rico. E outros vêm nos curandeiros dele para fazer para ganhar aquela pessoa. Para aqui não também, para não ter nada.
0: Então antes de irmos para Deus, nós temos que falar primeiro dos nós humanos aqui, que a gente faz mal um ao outro. Ai, ai, ai. Bom, a todos que estão aqui ligados ao programa, eu quero dizer assim o seguinte, eu quero dizer aqui a vocês que nós podemos sim entender que há um processo, esse processo é muito importante, que é o processo de... Antes de irmos para Deus, nós devíamos ir para a nossa consciência, ok? Para a nossa consciência. E eu trago aqui para vocês uma forma de vocês pensarem como sair dessa situação, quando você pensa que, não, o Deus, ele quer me... Ele que está a rogar pragas. Alô, bom dia.
2: Sim, bom dia. Como está, Mané?
0: Tudo bem?
2: Já, tudo.
0: Então, diga lá, Maindo.
2: Esse Deus que luta para que você pode falir a sua empresa, é um Deus, posso dizer assim, é um Deus, e na mente podemos dizer que na consciência, é subconsciência. Sim, então, tem Deus, tem Deus subconsciente

0: consciência e com a consciência no lugar também. Sim, acredito que esse Deus é subconsciência.
1: Então, o Deus é o, é o Deus que está no teu subconsciente, que está a lutar contra ti mesmo.
0: Sim, eu posso dizer assim, que está a lutar contra mim. Eu acredito que essa explicação e não vem só para mim, vem para todos. Para todos. Sim, temos Deus subconsciência e temos consciência.
1: Tá bom, vamos ver uma coisa. O Deus que está no teu subconsciente, ele não é aquele que cria tudo. Não é que faz o teu corpo funcionar, bater o teu coração, não é ele?
0: Esse Deus não funciona. Ele funciona na parte negativa.
1: Não, estou a falar no teu subconsciente não tem um Deus que faz o teu corpo funcionar, o teu coração bater, você ter energia para correr e tudo. Agora, ele, como é que ele funciona mal para ti? Como é que ele te dá azar, então? Não é porque você está a pensar mal. Os teus pensamentos...
0: Então,
1: imagina você dar ordens erradas à tua mulher. O que vai acontecer em casa? Então, ok? Você vai chegar, ela vai fazer mal à comida, você vai chegar, as crianças não tomaram banho, você vai chegar, está tudo desarrumado, panelas ali sujas. O que é que acontece? Então, se ela é o Deus, é o teu subconsciente, a tua mulher, então o teu subconsciente também ele tem que te dar coisas boas. Então, tu tens que falar, bater a porta, dizer eu quero coisas boas. Ok?
0: Sim, é isso, sim.
1: Então, tem que dizer que tem coisas boas. Tem que dizer assim que há um Criador aqui dentro de mim, ok? Uma presença e um poder. Que esse poder dentro de mim, ele é que comanda a minha vida para eu ter sucesso.
0: Claro.
1: Então, claro. É aí que a gente quer falar sobre esse espírito, essa presença que move em harmonia. Muita gente não acorda a pedir harmonia, muita gente não acorda a pedir felicidade.
0: Mas seria mais específico acordarmos, pedirmos harmonia, acordarmos, pedirmos alegria, acordarmos, pedirmos força, energia, e aquele espírito que pode nos comover dia após dia nas coisas mais brilhantes. Sim.
1: Na verdade, tu não precisas de pedir, na verdade, tu tens que acordar, Ama Indo, e não acordar com contas para pagar, não acordar com preocupação do que vou comer, não acordar, é esse aí que estraga o problema da harmonia não estar na tua vida.
0: Se chegamos ao ponto de nós acordarmos ao pensar de dívidas, como pagar, acordamos como comer, acordamos como em geral, naquelas partes que nos deixam que nós podemos não fluirmos, não conseguirmos como superar. Esse Deus subconsciente.
1: Esse Deus subconsciente, ele está para te servir. Ele está lá a dizer assim, eu vou servir o Maindo aqui. Maindo, o que é que tu queres? Queres sucesso? Queres ideias? Eu tenho ideias para ti. Qual é a ideia que tu queres?
0: Quero sucesso, mano.
1: Então qual é o sucesso que tu queres para ele te dar?
0: Hã? Sucesso que eu quero ter é que minha família sinta-se que mesmo que fica feliz por mim, por me ver, e minha família que sinta-se que estão normalizados, não há nada que lhes falta na parte da vida deles. Alegria.
1: Mas agora eu pergunto a ti.
0: Que eu não tenha como resolver nas situações deles, porque quando a família está um pouco frustrado, é difícil a pessoa entrar no contexto do diálogo.
1: Ok. Sim.
0: Então, quando mais a família está num contexto de alegria e felicidade, você consegue entrar no diálogo e consegue também gerir como viver na vida financeira.
1: Mas o primeiro passo é tu, com a tua mente e o teu subconsciente, você estar feliz.
0: Ok? Feliz.
1: Se você está feliz, você consegue estar em casa feliz, não um pai zangado, um pai amargurado, estressado, a gritar com todo mundo. O que acontece na tua casa? A tua casa fica em paz. Mas se você não se organiza pessoalmente para ser uma pessoa feliz,

0: As pessoas dizerem assim, o gramo do meu pai, uma índio,
1: isso mesmo.
0: Agora você chega a casa todos os dias zangado, grita com a mulher, grita com os filhos. O que é que vou. Um abraço aí, caríssimo, um abraço aí.
1: Muito obrigado.
0: Tchau, tchau. Vamos lá ver aqui. Vamos fechar aqui o capítulo aqui, dizendo aqui o seguinte aqui, ok? A todos que estão aqui ligados ao programa, eu quero deixar aqui o seguinte, ok? Há uma conclusão que eu quero atender este ouvinte aqui. Vamos lá ver quem está aqui em linha. Alô, bom dia.
2: Como está?
0: Está tudo bem. Como é que se chama?
2: Manuel.
0: Não percebi?
2: Manuel.
0: Diga lá, seu Manuel. Diga lá, seu Manuel, o que é que quero falar?
2: Para mim, acho que não é Deus lá.
0: O que é que achas?
2: Nada, as esposas também somos nós mesmo. Às vezes, existe uma pessoa, demônio, que muitas vezes nossa vida não anda bem nada.
0: Ok. Este ouvinte aqui ligou e desligou. Bom, são 8 horas e 43 minutos. Eu quero fechar este assunto aqui e trazendo aqui a ideia de que, para aqueles que todos pensam que, afinal de contas, Deus é que é o culpado da nossa vida, ok? Vamos lá ver uma coisa aqui. Essa crença. Vamos lá ver uma coisa aqui. Vamos lá falar com o seu Sai Rossi aqui. Bom dia, Sr. Serros.
3: Bom dia. Como está, Vanessa?
0: Como estão as galinhas? Tudo bem?
3: Estamos bem. No seu trabalho desse lado.
0: Está tudo bem aqui.
3: Graças. Mas acho que eu tenho um ponto de vista, né?
0: Qual é?
3: Para que a vida de uma pessoa seja bem-sucedida.
0: Ok.
3: Acho que precisamos entrar na mente, limpar toda a sujeira que está lá.
0: Como é que se limpa isso?
3: Esquecer o passado, pensar o que você quer, não do que você já tem passado, porque aquilo é uma experiência que sempre fica, que é o passado.
0: Senhor Sai Ross, deixa-me explicar uma coisa. Esquecer é um processo muito complicado para muita gente. As pessoas levam aquelas mágoas e ficam com elas até hoje, não conseguem esquecer. A fórmula para aprender a esquecer é criar uma nova ideia na sua mente.
3: Exatamente.
0: Ok. E essa ideia que você vai criar na sua mente, meditando, orando, entrando no processo de estar no silêncio, você começa a criar a sua realidade, você começa a mudar o seu pensamento com pensamentos novos. Ok. Eu quero construir uma machamba. Você começa a visualizar a machamba que você quer. Quantos hectares você quer, o que você quer pôr ali, o que vai pôr daquele lado, o que. Você vai andar ali na machamba, vai recolher aquilo, vai dizer, poxa, minha alface, minha beterraba, minha cebola, meu tomate, o que. E você sente essa nova vida, ok? Quero uma nova mulher, você começa a vivenciar uma nova mulher, ok? Assim você começa a repor as coisas que te fizeram mal. Mas para isso é preciso fazer uma técnica muito séria de aprender a esquecer e remover as mágoas, né, senhor Serros? Muita gente não sabe remover uma mágoa, uma traição, um abandono, ficam com raiva de abandono, ficam com raiva de separação, ficam com raiva de na vida de muitas, e principalmente esses dois. E nós precisamos de primeiro entender esse processo do esquecimento. O esquecimento, a nossa mente não é como um telemóvel que você vai ali e escreve delete, né? O botão de delete é um bocadinho mais complicado. Mas muito obrigado aí, Sai Rossi, ok?
3: Obrigado.
0: Sai Rossi. Bom, eu vou fechar aqui dizendo aqui o seguinte. Para todos aqueles que pensam que a falência vem de Deus,

as úlceras que você tem, as de hipertensão, vem de Deus. E é que você, essa maldição vem de Deus. Tudo isso são falsas crenças na sua mente. Ok? Enquanto você acreditar que haver um azar a segui-lo, você vai continuar a sofrer pelo simples motivo de que as crenças dos homens tomam forma de experiências, condições e acontecimentos. Eu quero dizer a vocês todos que vocês tinham que chegar a uma decisão clara na sua mente de que existe um único poder, que esse poder ele se move pela união e pela harmonia, pela paz, que a tendência da vida é sarar e confortar. E eu quero deixar aqui uma decisão que vocês deviam seguir. Caro ouvinte, só há um Criador, uma presença, um poder, e esse poder está dentro de si, caro ouvinte, esse poder está dentro de si. Enquanto harmonia, saúde e paz. Diga assim: eu penso, falo e ajo do ponto de vista da inteligência infinita. Sei que os meus pensamentos são coisas. Aquilo que sentir hei de atrair, aquilo que imaginar hei de ser. Permaneço constantemente nestas verdades. Diga assim: cheguei à decisão clara de que a ação certa divina vai governar a minha vida, que a ordem e a lei divinas reinam supremas e atuam em todas as fases da minha vida. A orientação divina é minha, o sucesso divino é meu, a prosperidade divina é minha, o amor divino é a minha alma, a sabedoria divina rege todas as minhas transações. Sempre que o medo e a preocupação me entram na mente, afirmo de imediato: Deus está a guiar-me, ou Deus sabe a solução. Faço disso um hábito e sei que está a acontecer milagres na minha vida. Você deve rezar dessa maneira em voz alta 5 a 6 vezes ao dia. E no fim do mês você vai gozar de boa saúde e vai ser sócio de uma empresa. Ok? Se você fizer isso. Você tem que fazer isso, ok? Você tem que fazer isso. Toma uma decisão e a sua vida vai transformar-se por completo. Só há de haver um poder e esse poder move-se em união, harmonia, saúde e paz. Não há cisões nem querelas nesse poder. Não há nada que lhe se oponha, que o atrofie, que o vicie, que interfira com ele. A nova ideia, a decisão que lhe castigou a mente, tornou-se a sua dona e levou a exprimir riquezas da vida. As ideias são as nossas donas. Assim como decidimos, assim será. Entronize na sua mente ideias divinas, caríssimos ouvintes, e veja as maravilhas acontecer com essa reza. A reza deve ser com ideias divinas. Decida ter ideias divinas na sua mente. Há um Deus maravilhoso dentro de si e começa a servir-se dele agora. É o poder do Omnipotente, o único que vive nos corações dos homens. Já diz a Bíblia: basta que digas sim quando for sim e não quando for não. Tudo que vai além disso é obra do maligno. Diga sim, toma uma decisão, diga sim às todas as ideias e verdades que saiam. Abençoe, inspirem e levem, dignifiquem a sua alma. Diga não, decida positiva e absolutamente a todos os pensamentos negativos, a tudo que infunda medo na sua mente, que o puxe para baixo, que semeie a sua dúvida. Rejeite todas as sugestões, pois são impróprias para a casa de Deus. Ok? Quanto a essas duas palavras, sim e não, toma uma decisão. Diga sim à saúde, à felicidade, à paz, à vida abundante. Diga não à doença, à miséria, ao sofrimento e à carência. Rejeita as ideias, rejeita qualquer sugestão ou qualquer pensamento que não encha a sua alma de alegria. Rejeita qualquer sugestão que lhe dê mais confiança e mais fé. Caro ouvinte, você ouviu, você percebeu bem aquilo que eu trouxe aqui? Essa é uma fórmula que você nunca vai ter problema de ter sucesso na vida. Por quê? Porque eu estou-lhe a trazer estou-lhe a trazer aqui o arroz com feijão, a fórmula para você ter sucesso na vida, ok? Um abraço aí para vocês. Volto amanhã para trazer aqui, na segunda-feira, para trazer o Soltando a Consciência, ok? Um abraço, tchau, tchau. Livros.

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0: Tempo, né? Vamos ver como tá o tempo aqui.
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0: Para todos que já querem saber o tempo, é bem simples, é só mandar uma mensagem para mim, para 87000-9900, que eu mando o tempo já aí para si. Previsão de tempo, sexta-feira, dia 14 de agosto de 2026, Maputo, máxima 24, mínima 13, com céu limpo, Xaxai, máxima 22, mínima 15, com céu parcialmente nublado, Maxixe, máxima 24, mínima 15, com céu predominantemente limpo, Inhambane, máxima 24, mínima 15, com chuvisco, Leve, Beira, máxima 23, mínima 16, com céu limpo, Chimoio, máxima 22, mínima 12, com céu limpo, Climano, máxima 26, mínima 16, com céu predominantemente limpo, Teto, máxima 26, mínima 18, com céu nublado, Nampula, máxima 25, mínima 15, com céu nublado, Lixinga, máxima 22, mínima 20, com céu nublado, Pemba, máxima 28, mínima 19, com céu predominantemente limpo, ok? Trazer aqui para vocês que daqui a pouco vamos falar sobre comer para curar. Curar o quê? Curar o seu corpo, ok? Você prefere viver agora feliz na Terra ou viver triste, feliz quando morrer, ok? Essa pergunta é muito interessante aqui. Você prefere viver feliz agora na Terra, sem doenças, sem nada, ou prefere viver feliz lá no inferno, como se diz, ou lá no céu, ok? Vamos lá ver aqui. vamos falar aqui no comer para curar, que eu não falo de saúde e bem-estar. Eu quero falar agora, né? Okay. Vamos lá ver aqui se a gente vai provocar aqui a nossa audiência aqui. Quero provocar a nossa audiência aqui sobre este tema aqui muito interessante, sobre saúde, né? Saúde e bem-estar, né? É uma rubrica que você vai entender que, afinal de contas, é preciso vivermos na Terra com saúde, ok? Com saúde, ok? Vamos lá ver aí. Mas pronto, vamos lá cumprimentar aqui quem está aqui também na nossa caixa. Vamos lá ver aí quem toda. Eu vou pôr aqui uma música aqui que muita gente pede essa música. Não sei porque pede essa música. Gucci, Gucci, Gucci, Gucci. Toda Gucci. Vou tocar aqui agora essa música. Meloni também. Aide, não te aguento mais. Ok. São músicas pedidas aqui no teu programa. Essa música, quem pediu? Música da Meloni. Quem pediu essa música da Meloni? Vamos lá ver quem pediu aqui essa música da Meloni. Não sei quem é. Mas pronto. Eu vou saber daqui a bocado quem. Teusa. Teusa Mateus. Saudades, Teusa Mateus. Teto. Vocês sabem, eu tenho uma ouvinte aqui que diz assim: caro Nelson, eu te amo muito, eu te amo. Ah, lá, lá, lá. Há uma ouvinte aqui que está apaixonada por mim, né? Não sei quem é. Não vou dizer o nome, senão ela vai ficar constrangida. Mas ela diz: eu amo muito Nelson, eu amo muito esse locutor. Ei, a paixão aqui, my God. Mas olha, nós também gostamos muito de vocês aqui. Vamos lá ver aqui quem está aqui. Dino Bata, bom dia. Wilson Domingos, bom dia. Leonido Remédio, bom dia aí para si. Mohamed Soaré, bom dia aí também para si. Bom, Leonido Soaré. Gabriel Mucavelo, bom dia aí, Gabriel Mucavelo. Germano, bom dia. Chano João Manuel também, bom dia. Eu quero também trazer aqui para... quem está mais aqui? Vamos lá ver aqui. Lionel Cristina, bom dia. Vicente, oh, também está aqui. Tenho aqui o Nelito, que é música da AZ e Luki, ok? Vamos lá tocar essas músicas. Primeiro vamos começar com Toda Gucci, ok?

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1: 9:19.
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2: Bom, vamos começar aqui o Saúde e Bem-Estar desta sexta-feira. Hoje é dia 14 de agosto, ok, já estou adiantado aqui, 14 de agosto de 2026. E nós vamos falar aqui sobre um tema muito interessante para si, caro ouvinte, que é o livro do Dr. Joseph Murphy, Comer para Curar, ok? Aqui no livro do Comer para Curar, ok? Nós temos, temos aqui o capítulo sobre o microbioma, ok? O microbioma, caro ouvinte, o ser humano tem 5 sistemas de defesa do seu corpo, ok? E um dos sistemas de defesa do seu corpo chama-se microbioma, ok? E eu quero fazer uma provocação aqui. Eu quero fazer uma provocação aqui, mais uma vez, ao caro ouvinte. Vocês hoje, se tivessem que lhe dar, se eu tivesse que lhes dar uma opção, ok? A opção seria: ou você lê um capítulo do Efésios, ou você lê um capítulo sobre o seu microbioma, o que você tem de bactérias, fungos e vírus no seu corpo. Qual é que você preferia? O que é que você preferia estudar hoje? Preferia estudar um capítulo do Efésios ou preferia estudar como é que funciona o seu microbioma? Eu vou vos contar uma história, ok? Mas eu vou contar essa história no final, ok? Eu quero que o ouvinte ligue para mim para falarmos sobre esse assunto, porque vocês ignoram este assunto completamente. E é isso que é importante nós termos aqui a certeza daquilo que a gente está aqui a falar, ok? Vamos lá ver aqui. Vamos lá ver aqui se a gente consegue ter.

aqui de vocês todos esta reflexão. Se eu tivesse que lhe pôr dois capítulos, dois livros à frente de si nesta sexta-feira para dizer que, olha, este fim de semana eu vou estudar, eu tenho que estudar uma coisa nova na minha vida. E eu pergunto assim, eu vou

0: Efésios ou outro microbioma, ok? Como é que funciona são as bactérias? Qual é você preferia hoje? Vamos lá fazer um inquérito aqui bem rápido aqui na nossa emissão de hoje. Vamos atender aqui o primeiro ouvinte aqui. Alô, bom dia.
1: Bom dia.
0: Bom dia, tudo bem? Se você tivesse que escolher um capítulo para ler este fim de semana e aprender alguma coisa, eu pusesse-lhe Efésios ou o microbioma, qual é que você escolheria? Alô, bom dia.
1: Alô.
0: Primeiro baixe o volume aí, por favor. Não ligue com o volume alto, por favor. Ok? Não liguem com o volume alto. Vamos lá aqui atender aqui um ouvinte em linha. Vamos lá ver que está aqui alguém atento aqui. Sim, bom dia. Alô, bom dia.
2: Bom dia.
0: Bom dia, como está?
2: Bem.
0: Como é que se chama?
2: Jéssica.
0: Senhora Jéssica, de onde é que nos liga?
2: Falando da Little V.
0: Da onde?
2: Falando da Canizo.
0: Falando da Canizo. Diga lá, senhora Jéssica, se eu tivesse que lhe dar dois livros para ler, dois capítulos para ler de dois livros, e um dos capítulos fosse como funciona o seu microbioma, que é, compõe o teu intestino, as bactérias que estão no teu intestino, que estão na tua boca, que estão na tua pele, qual é que tu preferias estudar hoje?
2: Preferia estudar sobre as bactérias.
0: As bactérias. Explica porquê.
2: Porque é muito bom saber sobre a saúde e o bem-estar do corpo.
0: Tu sabes quantas bactérias tens aí no teu corpo?
2: Não.
0: Não. Sabes que tens bactérias, 39 trilhões de bactérias, sabias disso?
2: Sim, sim.
0: Ok. Sabias que elas estão distribuídas pelas cavidades da pele, da gengiva, da língua? Estão dentro do teu nariz, dos teus pulmões, sabias que eles estão nas tuas orelhas, estão na tua vagina e no intestino, sabias?
2: Sim, sabia.
0: Ok. Então, sabes o nome de alguma bactéria? Eu fiquei com este ouvinte aqui, que é a Jéssica da Polana Canisso. A Jéssica, fantástica Jéssica. Eu quero atender mais um ouvinte aqui que vai falar comigo sobre este assunto aqui. Eu quero falar com o dia. Vocês têm que um dia, ok, ligar para mim e eu dizer assim, sim senhor. O ser humano, o moçambicano conhece o corpo. Ai, aí eu deixo fazer rádio, hein? Eu deixo de fazer rádio o dia que o ser moçambicano souber falar sobre o seu corpo. Eu deixo de fazer rádio. Eu digo assim, pronto, agora vou para a praia, vou ficar aí a passear, ver os peixes. É o desafio que eu estou a fazer aqui para si, caro ouvinte. O dia que isso acontecer, ok? O dia que isso acontecer, eu vou para a praia, vou dançar lá na praia, vou estar de calções e tal. Com um coco e uma palhinha ali sentadinho, eu vou dizer assim, olha, o povo moçambicano já sabe como é que funciona o seu corpo e pronto, acabou. O dia que isso acontecer, a humanidade muda, a gente entender um bocadinho sobre o seu corpo, sobre as suas bactérias. Em conversas de bairro, de esquina, de xiguiane, de amigos, nunca vi alguém falar, poxa, agora vamos falar do microbioma, poxa, as bactérias X que eu tenho, pá, elas estão a bater, as bactérias, né? Os fungos, os vírus protozoários. Eu quero falar com o ouvinte para falar com essa pergunta. É um inquérito, tem uma resposta aqui. Há um ouvinte que diz que prefere estudar sobre o microbioma, estudar sobre o seu corpo. Eu quero ouvir, ligue para mim. Você prefere este fim de semana ir para a igreja ou estudar sobre o seu corpo? Vamos lá ver se... Tá bom, não é para ir para a igreja. Pode ir para a igreja, não há problema. Mas você prefere ler um capítulo do Efésios ou você prefere estudar?

0: bocadinho sobre o seu corpo, né? Diga lá, diga lá, diga-me lá, digam lá o que é que vocês preferem. O número já está disponível, 87-000-9900. O ouvinte pode ligar para falar comigo aqui. Vamos falar sobre esse assunto. Você prefere estudar um capítulo do Daniel, um capítulo do Efésios? Você prefere estudar um capítulo sobre dá lá um exemplo aqui que vocês preferem ler um livro aqui, o Mateus, Gálatas, o Coríntios, qual deles você prefere? Tito, Timóteo, Tessalonicenses. Você prefere ler um desses livros ou você prefere ler sobre um capítulo simplesmente sobre o seu microbioma? Por que que os ouvintes não ligam? Por quê? Por que que vocês não ligam para falar sobre esse assunto? Tem medo. Tem medo de falar comigo sobre esse assunto. Ai, ai, ai, ai, ai. Tem medo de falar comigo sobre esse assunto aqui, vocês. Bom, são 9 horas e 30 minutos. Eu fiz um desafio aqui e parece que... deixa eu atender aqui. Eu tenho um ouvinte aqui, vou ligar para ele, porque parece que a chamada não entra, mas eu posso ligar, né? Vamos lá ver se a gente consegue falar com este ouvinte aqui, senhor Antônio. Bom dia, senhor Antônio.
1: Bom dia.
0: Sim, tudo bem?
1: Graças a Deus.
0: Como é que vai o dia hoje em Nampula?
1: Nampula está fresco.
0: Já fresco.
1: Fresco e frio.
0: Isso é bom, né?
1: É bom.
0: A gente assim vai buscar aquele casaquinho que nunca usou há muito tempo.
1: Estava lá escondido.
0: Eu, Aninho. Então diga lá, São Antônio, qual é a sua opinião? Qual é a sua escolha hoje?
1: A minha escolha, eu ficaria com o pastor. Mas às vezes em quando tu podes encontrar um pastor que também já não vai para a Bíblia, quer ver pagar no corpo. Está vendo? Então, muitas das vezes pode ser igual. Levar um livro ler do seu corpo ou ir para a igreja.
0: Como é que é igual? Na igreja o pastor vai te ensinar que afinal tu tens bactérias que causam-te alegria e as bactérias que causam tristeza?
1: Eu acho que sim.
0: Eu nunca vi esse pastor que fala sobre bactérias do corpo. E os lactobacílios, que são bactérias que a gente deve saber, plantar um, por exemplo, que produzem, estimulam respostas anti-inflamatórias do seu corpo. Eu não acho que há um pastor que fala sobre isso, mas pronto, se me disseram onde é que existe aí na Inampula, talvez a gente encontre esse pastor que fale disso, né? Então, o seu Antônio não tem curiosidade nenhuma de saber sobre essa comunidade que está dentro de si, que chama-se bactérias, são 39 trilhões, não tem curiosidade nenhuma disso?
1: Curiosidade temos.
0: Não, como tem, mas já acabou de dizer que a sua curiosidade de hoje é ir para a igreja, não estudar o seu corpo. Não entendi. Quando
1: eu
0: é que você...
1: Eu acho que não gosto muito de ler.
0: Ok.
1: Acho que não gosto muito de ler, por isso eu estou a refugiar na igreja.
0: Mas não tens um amigo médico?
1: Tenho.
0: Então por que não vais beber um café com ele?
1: Que ele vai ter que abrir de novo o livro para começar a ler para mim.
0: Não, ele sabe. Eu tenho aqui uma curiosidade sobre o meu microbioma. O locutor da rádio sempre fala que eu tenho que saber do meu microbioma porque causa muitos problemas, até cânceres nas pessoas. Eu quero estudar um bocadinho sobre o microbioma. Por que não faz isso? Não custa nada. É só falar com alguém que sabe sobre isso.
1: Você está doente é difícil.
0: Mas por quê?
1: É que a gente acredita, velho. Esse é o problema de moçambicano. Você mesmo acredita. Então, se tu não ficas doente, para saber quantos bactérias nós temos no nosso organismo,

0: quantas células, sem passarmos por uma dificuldade, é difícil parar o livro. A não ser que tu gostas mesmo de ler. Mesmo se o livro vem de graça, é pastor Tony, tá aí livro de graça, tenta ler.
1: Senhor António, essas bactérias que eu estou a falar, as 39 trilhões, elas estão localizadas e distribuídas por toda a parte do seu corpo, ok? Em todas as cavidades corporais, elas estão nos teus dentes. Quando tu estás a dar um beijinho à tua mulher, está a passar bactérias para ela, ela está a passar bactérias para ti, sabias? Quando tu metes o dedo no nariz, ok? Nas tuas orelhas, ok? Na língua, na gengiva, nas amígdalas. Tem sempre bactérias ali, ok? Na vagina. E o que é que acontece? Se tu não sabes isso, apanhas uma bactéria. Eu vou falar de um caso muito sério, Sr. António, que eu gostaria de passar aqui para a minha audiência. Há um estudo que diziam que os gays, por ser gay, tinhas sempre um problema de problema do coração, okay? Ataques cardíacos. E os médicos foram estudando esse assunto, como é que o gay tem relações não normais por trás, né? Eles têm sempre, morrem de ataques cardíacos. Então, o que é que aconteceu? Quando foram estudar, afinal, ok? Há umas bactérias, quando eles fazem a penetração por trás, as bactérias entravam pelo sistema da tua uretra, né? Subiam e iam escafiar o teu coração dos gays. Então, descobriu-se que esse lugar, que é a parte traseira, né? Onde a gente defeca, tem umas bactérias que matam o ser humano, logo matar mesmo, 3 dias, sabias? Mas nós, homens, muitos homens querem experimentar e isso depois não sabem que não há uma comunidade de bactérias, por exemplo, há uma bactéria chamada Enterococcus faecalis. Se essa bactéria entra no teu sistema urinário e da tua mulher, tu não estás bem ver o estrago que ela faz, ok? Há um DJ que eu conheço aqui que a mulher em 3 dias morreu. Só depois de uma semana que vieram os resultados. Então, quando diz, eu prefiro ir ter com o pastor. E essas bactérias que põem as crianças doentes? Você não sabe o que é. Entende? Por que é que eu estou a fazer a provocação aqui para vocês? Estudar um bocadinho sobre, afinal de contas, existem bactérias que nos causam muito, matam mesmo. E a gente prefere o quê? Recorrer para a farmácia, recorrer para o médico quando a barriga dói. É preciso começar a ter atenção e estudar um bocadinho sobre o nosso sistema digestivo, que não é um tubo de mais de 9 metros. E ele tem ali, nesse tubo digestivo, que começa na boca e termina em ânus. Esse tubo aí, ok? Eu gostaria que os ouvintes ligassem para falar desse tubo. Muita gente não sabe que da boca até o ânus são 9 metros. Só António sabia. Sabia disso? Sabia? Ah, ok. Tudo bem.
0: Alô?
1: Alô, alô, alô. Tudo bem, senhor António?
0: Agora consigo me ouvir.
1: Agora estamos a ouvir. Estamos a ouvir?
0: Alô?
1: Estamos a ouvir agora.
0: Agora estou a ouvir, estou a ouvir.
1: Então, sabia que o seu sistema digestivo tem um tubo de cerca de 9 metros, sabia? Bom, eu não consigo falar aqui com o senhor António. Bom, são 9 horas e 37 minutos. Obrigado a todos aqui. Eu quero deixar aqui só que onde está localizado o seu microbioma e que o seu sistema digestivo tem 9 metros de tubo. Sai da boca até o ânus. Equivale a 2 carrinhas, 2 carros. Começa na boca e termina no ânus. Entre as 2 extremidades encontra-se o estômago, o intestino delgado e o cólon. O cólon é um dos centros populacionais do microbioma.

0: todo o seu interior uma camada mucosa pegajosa protege o interior do órgão. Esse revestimento mucoso forma uma barreira para manter quaisquer substâncias nocivas que tenham ingerido ou gerado pela digestão ou pelo microbioma dentro do revestimento intestinal. Tanto o muco como o revestimento podem ser influenciados pelas bactérias intestinais. Algumas chegam até a prosperar no muco, longe de ser um simples recipiente digestivo. O intestino é um centro de comando para a saúde, liderado pelo microbioma, ok? Vocês aprenderam isso, ficaram com essa lição hoje, ok? Essa lição do microbioma. Bom, vamos aí a uma música e voltamos já para falarmos sobre segredos da mente milionária.
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2: 9 horas e 49 minutos.
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3: Muito bom dia, estamos aqui a Dicas de Motivação, só para fecharmos esta última rubrica, fechamos o fim de semana, irmos para o fim de semana e curtir o fim de semana e não voltar mais, ok? Vou para o fim de semana, não volto mais, eu não volto mais, deixo-vos aqui, vocês aqui a trabalharem, eu vou para o fim de semana, ok? Bom, caro ouvinte, nós queremos saber de vocês se... O ouvinte, quando acorda, o dinheiro está a trabalhar para si. O dinheiro trabalha para si ou o ouvinte trabalha duro para o dinheiro? Você tem esse problema? Você trabalha duro pelo dinheiro? Pelo seu dinheiro? Você trabalha duro? Você é daquelas pessoas que diz, eu trabalho duro pelo meu dinheiro? Ou você é daquelas pessoas que diz que não, eu... O dinheiro dá duro para mim. Eu quero saber quantas pessoas vão me ligar sobre esse assunto aqui, né? Vamos lá ver quantos de vocês têm o dinheiro a dar duro para vocês e quantos de vocês têm o dinheiro a lutar por a dar duro pelo dinheiro e quantos de vocês estão a ter o dinheiro a dar duro para vocês, ok? Número 87000-9900, liguem aí para a gente falar aqui bem rápido nesta manhã. Segredos da Mente Milionária. Vamos lá ver se nós, ok. Vamos lá ver se a gente consegue ter aqui a audiência maravilhosa para falar comigo sobre esse assunto aqui neste programa que chama-se Show da Manhã, nessa rúbrica que é Segredos da Mente Milionária. Bom dia. Sim, bom dia. Diga lá, responda lá a pergunta, por favor. Vamos lá ver se temos aqui... Você é como a maioria das pessoas cresceu programado para acreditar que tem que dar dinheiro para ganhar dinheiro. Alô, bom dia. Você cresceu programado para acreditar que tem que dar duro para ganhar dinheiro. Ai, ai, ai, eu quero falar consigo. Você nasceu programado para isso. Você tem que dar duro para ter dinheiro. Dar duro, eu dou duro. Ligue, eu quero falar com as pessoas que dão duro pelo dinheiro. Quer ver quantas pessoas dão duro pelo dinheiro e quantas pessoas ligam para dizer que não, o dinheiro trabalha para mim. Sim, bom dia.
4: Bom dia.
3: Sim.
4: Eu

0: ¿Cómo está, señor Nelson?
1: Tú bien.
0: Aquí también. ¿Cuántas preguntas decía? Ya, o dinheiro principalmente no início, tu tens que lutar duro para ter o dinheiro, para depois levar o dinheiro para trabalhar para si. É quase isso. Primeiro tens que estar duro, mas a andar de tempo tu tens que ter uma consciência que tu tens que investir o dinheiro para fazer mais dinheiro para ti.
1: Vamos lá ver uma coisa, caríssimo, vamos lá ver uma coisa. Imagina que você está sentado em casa. Você está sentado em casa, pega num papel, você tem uma ideia brilhante. Imagina lá, sabes qual é a ideia? Você sentado na tua cadeira, você tem uma ideia de que há. Eu tenho a fórmula, eu tenho uma fórmula de como é que eu faço. Dá um exemplo. Onde é que tu estás agora?
0: Agora estou em casa, estou no quintal de casa.
1: Em casa. Imagina que tu diz assim, eu tenho uma ideia aqui. Xaxai não vai passar mal mais aqui. Eu vou arranjar uma ideia da água passar e não estragar Xaxai. E você escreve essa ideia e o governo paga e você constrói. Você deu duro.
0: Não.
1: Então, essa tua premissa de que é preciso dar duro para ser rico, não. Você tem que ter uma imaginação, uma criatividade, uma mente, um conhecimento. Imagina lá que você diga assim, sentado aí no xaxá, você diga assim, pronto, eu já descobri como é que eu vou fazer uma bomba, um exemplo grave, para acabar com a guerra. Vou vender essa ideia. Estás a perceber? Então, ideias, não se trabalha duro para ideias. Então, você tem que pôr uma ideia no papel e pega nessa ideia. Imagina que você invente um Facebook, você invente um Instagram, você invente um aplicativo ou uma forma de combustível. Você inventa uma forma de fazer aí uma plantação de um mais rápida de, sei lá, aí no, ao perto do rio, de arroz. Então, dar duro é uma forma de a gente pensar essa programação que muita gente tem aqui. Eu primeiro tenho que dar duro, depois vou fazer dinheiro. De repente morre a dar duro. Doente, tensão alta, úlceras, né?
0: Sim. Por isso eu estava a dizer que tens que, no tempo que você trabalha duro para ter dinheiro, tu tens que ter uma consciência que não estás a trabalhar para usar dinheiro para estar bem.
1: O problema está quando tu metes na tua cabeça que tem que dar duro. A tua vida vai ser dar duro. Entendes? Tu não podes pôr na tua mente uma consciência de que você na vida para ter dinheiro tem que dar duro. Porque o rico, ele já sabe que eu tenho que ter uma boa ideia para fazer um bom negócio, tenho que fazer um plano daquilo que eu quero fazer e pôr o dinheiro a trabalhar para ele. Um abraço aí, tá bom? Tchau, tchau. Tenho aqui um ouvinte que também tem essa mentalidade. Tem que dar duro para ganhar dinheiro. Só depois de dar duro e ganhar dinheiro é que eu começo já a pôr o dinheiro a trabalhar para si. Não. Você pode pôr o dinheiro a trabalhar para si de várias formas. Muitas formas. Muitas. Você pode ter um grande emprego. Ah, nesse emprego você ganha... Imagina que você tem um emprego que ganha 20 mil dólares. Você é um químico. Um químico com uma empresa que produz milhões de produtos químicos de limpeza. Você é o químico lá dessa empresa, não é? Uma fábrica que exporta para bilhões de casas, ok? Imagina você trabalhar nessa empresa. Você faz só trabalhar 30 dias, você faz 20 mil dólares. Você pega nesses 20 mil dólares, 2 meses, 3 meses, tem 60 mil dólares. 4 meses tens 80 mil dólares. 80 mil dólares você já pode começar a pensar em investir, né? E pôr o dinheiro a trabalhar para ti. Podes pôr no banco, podes inventar o que tu quiseres. Mas pronto, já vi que aqui os donos

0: Os ouvintes aqui estão todos a trabalhar duro para dinheiro, né? Não há ninguém que me liga aqui e diz: não, eu já tenho dinheiro a trabalhar para mim. Eu já tenho dinheiro a trabalhar para mim. Eu já descobri como é que é essa fórmula. São 9 horas e 56 minutos. Estamos aqui a fechar o programa. Caro ouvinte, os ricos, eles podem viver os seus dias sempre se divertindo, relaxando. Você sabia disso? Alô, bom dia.
1: Bom dia.
0: Bom dia, tudo bem?
1: Tudo bem, não sei como está.
0: Sim, tudo bem. Diga lá, então.
1: O dinheiro trabalha para mim.
0: Como é que faz isso? Como é que trabalha para ti?
1: Porque o dinheiro não para de entrar. Ele não para de entrar porque cada dia estou a receber muito de 5 mil ou 10 mil.
0: Ok. E fazes o quê?
1: Eu sou cavador de meio.
0: És mineiro?
1: Ah.
0: E como é que o dinheiro entra no teu bolso? Você não tem que andar a vender? Então, tens de sair com o produto para andar a vender.
1: Sim.
0: Então, primeiro você tem que apanhar. Eu quando digo que o dinheiro trabalha para ti, é você estar sentado e o dinheiro estar a cair na conta, entendes?
1: Entendo.
0: Então, você sai para vender, você está a dar duro, porque você tem que falar com um cliente, dois clientes, três clientes, quatro clientes, entendes?
1: Sim.
0: Agora, estar a... O dinheiro a trabalhar para ti, você está sentado em casa e o taco a entrar. Bom, a todos que estão aqui ouvindo, ouviram o programa, obrigado aí, tchau, tchau. Volto já para cantarmos parabéns.
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0: É exatamente isso.

0: A todos os aniversariantes do dia 14 de agosto de 2026, o meu muito obrigado, fiquem bem, eu me despeço aqui de vocês, divirtam-se muito. Eu também vou para o fim de semana, se quiserem também mandar um bolo, podem mandar para mim, para eu me divertir aqui convosco e dançar convosco também, pode ser. Não há problema, podem me convidar. Ai, ai, ai. Hoje é 14 de agosto, a Feira na Casa da Cultura, não se esqueçam de irem lá celebrar a Feira na Casa da Cultura, ok? Essa feira que é todas as sextas-feiras, ok? E dizer também, daqui a bocado, o programa 99 Loucuras, esse programa é do Anselmo, dizer que ele está de férias, ok? Ele está de férias, ele volta assim que acabarem as suas férias, ok? Eles vão ter um monte de férias e quando acabarem as férias voltam a pegar os microfones, ok? Vamos lá ver aqui quem está aqui para fazer o programa. Sou eu, Nelson, obrigado, fiquei aqui convosco e quero me despedir aqui de vocês e dizer aqui um beijinho a todos, tchau, tchau.
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2: 11 horas e 12 minutos.
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1: 11 horas e 39 minutos.
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É, TH. Tem dia melhor que esse? Tem situação melhor que essa? Pra você mostrar a si mesmo que você é um vencedor. Que você inspira vencedores tipo nós há 20 anos atrás. Muito louco, né? Olha que cenário lindo. Plateia linda. Valeu a pena. Você é um exemplo de vencedor.

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2: 12 horas e 10 minutos.
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1: 12 horas e 22 minutos.
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2: 12:38.
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2: 12 horas e 57 minutos.
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2: 13 horas e 33 minutos.
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1: 13 horas e 48 minutos.
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0: prazer estar aqui com vocês, meus irmãos. Muito obrigado.
1: Essa, essa marcou gerações. Quem sabe solta a voz, canta com a gente assim, ó.

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0: queria saber, abandonou o marido dela, sair da sala.
1: Agora me faça um favor.

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1: Este vai ser um curso muito prático. Portanto, espero que todos tenham uma imagem muito clara do que desejam, pois estou convencido de que você pode realizar seus desejos pela técnica que vai receber aqui durante esta semana, nestas 5 lições, que você pode receber o benefício total dessas instruções. Deixe-me afirmar agora que a Bíblia não tem nenhuma referência a qualquer pessoa que já existiu ou a qualquer evento que já ocorreu na Terra. Os antigos historiadores não estavam a escrever história, mas uma lição de imagem alegórica de certos princípios básicos que eles vestiam no traje da história e adaptaram essas histórias à capacidade limitada de um povo mais acrítico e crédulo. Ao longo dos séculos, temos erradamente tomado personificações para as pessoas, alegoria para a história, o veículo que transmitiu a instrução para a instrução e o primeiro sentido bruto para o sentido final pretendido. A diferença entre a forma da Bíblia e sua substância é tão grande quanto a diferença entre um grão de milho e o germe de vida dentro desse grão. À medida que os nossos órgãos assimilativos discriminam entre alimentos que podem ser incorporados em nosso sistema e alimentos que devem ser descartados, nossas faculdades intuitivas despertadas descobrem alegoria e parábola. O germe psicológico da Bíblia, e alimentando-se disso, nós também lançamos fora da forma que transmitia a mensagem. O argumento contra a historicidade da Bíblia é muito longa. Consequentemente, não é adequada para inclusão nesta interpretação psicológica prática de suas histórias. Portanto, não perderei tempo tentando convencê-lo de que a Bíblia não é um fato histórico. Vou pegar 4 histórias e mostrar-lhe o que os antigos historiadores pretendiam que você e eu devíamos ver nessas histórias. Os antigos professores anexaram verdades psicológicas e alegorias fálicas e solares. Eles não sabiam tanto da estrutura física do homem como os cientistas modernos, nem sabiam tanto sobre os céus quanto os nossos astrônomos modernos. Mas o pouco que eles sabiam, que eles usaram sabiamente, e eles construíram quadros fálicos e solares aos quais eles amarraram as grandes verdades psicológicas que tinham descoberto. No Antigo Testamento, você encontrará grande parte da adoração fálica, porque não é útil. Eu não vou enfatizar isso, só vou mostrar como interpretá-lo. Antes de chegarmos ao primeiro dos dramas psicológicos que você e eu podemos usar em um sentido prático, deixa-me dizer os 2 nomes pendentes da Bíblia, o que você e eu traduzimos como Deus ou Jeová e aquele que chamamos de seu filho, que temos como Jesus. Os antigos soletraram esses nomes usando pequenos símbolos. A língua antiga, chamada de língua hebraica, não era a língua que você explodia com a respiração. Era uma linguagem mística nunca pronunciada pelo homem. Aqueles que o entendiam, entenderam como os matemáticos entendiam símbolos de matemática superior. Não é algo que as pessoas costumavam transmitir pensamento como eu agora uso a língua portuguesa. Eles disseram que o nome de Deus estava escrito Jod Heval He.

levarei estes símbolos e na nossa língua normal da terra explicar-vos-ei desta forma. A primeira letra Jod, no Deus conhecido, é uma mão ou uma semente. Não apenas uma mão, mas a mão do diretor. Se há um órgão do homem que discrimina e o diferencia de todo o mundo da criação, é a sua mão. O que chamamos de mão no macaco antropóide não é mão. É usado somente com a finalidade de transportar o alimento à boca ou para balançar de galho a galho. Modas da mão do homem molda. Você não pode realmente se expressar sem a mão. Esta é a mão do construtor, a mão do diretor. Ele dirige e molda e constrói dentro de seu mundo. Os antigos contadores de histórias chamaram a primeira letra Jod, a mão ou a semente absoluta da qual toda a criação virá. Para a segunda letra, He, eles deram o símbolo de uma janela. Uma janela é um olho. A janela é para a casa o que o olho é para o corpo. A terceira letra, Vau, eles chamaram um prego. Um prego é usado para a finalidade de unir coisas. A conjunção I, na língua hebraica, é simplesmente a terceira letra, ou Vau. Se eu quiser dizer homem e mulher, eu coloquei o Vau no meio. Ele os une. A quarta e última letra, He, é outra janela, o olho. Nesta linguagem moderna e realista nossa, você pode esquecer os olhos, janelas e mãos e olhar para ela dessa maneira. Você está a ouvir aqui agora. Esta primeira letra, Jod, é o seu Amness. Eu sou sua consciência. Você está ciente de estar ciente que é a primeira letra. Fora dessa consciência, todos os estados de consciência vêm. A segunda letra, He, chamou um olho. É a sua imaginação, sua habilidade de perceber. Você imagina ou percebe algo que parece ser diferente de ser. Como se você estivesse perdido em devaneio e contemplando estados mentais de uma forma destacada, fazendo com que o pensador e seus pensamentos separassem entidades. A terceira letra, Vau, é a sua habilidade de sentir que você é o que você deseja ser, como você sente que é ele. Você se torna consciente de ser ele, para andar como se você fosse o que você quer ser e tirar seu desejo do mundo imaginário e colocar o Vau sobre ele. Você completou o drama da criação. Estou ciente de uma coisa. Então eu me torno consciente de realmente ser o que de eu estava ciente. A quarta e última letra em nome de Deus é o outro He. Outro olho, ou seja, o mundo objetivo visível que constantemente testemunha o que estou consciente de ser. Você não faz nada sobre o mundo objetivo. Ele sempre molda-se em harmonia com o que você está consciente de ser. Você é dito que este é o nome pelo qual todas as coisas são feitas. E sem ele não há nada feito que é feito. O nome é simplesmente o que você tem agora. Como você está a ouvir aqui, agora. Você está consciente de ser, não está? Certamente que você é. Você também será consciente de algo que é diferente de si mesmo. O quarto, os móveis, as pessoas. Você pode se tornar seletivo agora. Talvez você não queira ser diferente do que você é. Ou possuir o que você vê. Mas você tem a capacidade de sentir como seria se você fosse agora além do que você é. Como você assume que você é o que você quer ser. Você completou o nome de Deus, ou o Jod He Vau He. O resultado final, a objetivação de sua suposição, não é sua preocupação. Agora, vamos voltar para o nome do filho, pois ele

e dá o domínio filho sobre o mundo. Você é aquele filho. Você é o grande Josué, ou Jesus da Bíblia. Você sabe, o nome Josué ou Joshua temos anglicizado como Jesus. O nome do filho é quase como o nome do pai. As três primeiras letras do nome do pai são as três primeiras letras do nome do filho. Jod-Heval. Então você adiciona um Shin e um Ain, fazendo o nome do filho ler Jod-Heval Shin Ain. Você já ouviu o que os três primeiros são? Jod-Heval. Jod significa que você está ciente. Ele significa que você está ciente de alguma coisa. E Val significa que você tomou conhecimento de ser o que você estava ciente. Você tem um domínio porque você tem a capacidade de conceber e se tornar o que você concebe. Esse é o poder da criação. Mas por que o Shin é colocado em nome do Filho? Por causa da misericórdia infinita de nosso Pai. Lembre-se, o Pai e o Filho são um só. Mas quando o Pai se torna consciente de ser homem, ele coloca dentro da condição chamada homem, que ele não deu a si mesmo. Ele coloca um Shin para este fim. Um Shin é simbolizado como um dente.

Um dente é o que consome, o que devora. Devo ter dentro de mim o poder de consumir o que agora não gosto. Eu, na minha ignorância, trouxe à luz certas coisas que agora não gosto e gostaria de deixar para trás. Se não tivesse dentro de mim as chamas que o consumiriam, eu seria condenado para sempre a viver em um mundo de todos os meus erros. Mas há um Shin, ou chama, dentro do nome do filho, que permite que o filho se desapegue do estado que ele expressou anteriormente dentro do mundo. O homem é incapaz de ver além do conteúdo de sua própria consciência. Se eu agora me desprender na consciência deste lugar, virando a minha atenção para longe dela, então eu não estou mais consciente disso. Há algo em mim que devora dentro de mim. Só pode viver dentro do meu mundo objetivo se o mantiver vivo dentro da minha consciência. É o Shin, ou um dente, em nome do filho que lhe dá domínio absoluto. Por que não poderia estar em nome do pai? Por esta simples razão, nada pode deixar de estar no pai. Mesmo as coisas desagradáveis não podem deixar de ser. Se uma vez eu lhe der expressão para sempre, e sempre ela permanece trancada dentro do eu dimensionalmente maior que é o pai. Mas eu não gostaria de manter vivo dentro do meu mundo todos os meus erros. Então eu, na minha infinita misericórdia, dei a mim mesmo, quando me tornei homem, o poder de me desapegar de coisas que eu, na minha ignorância, trouxe à nascença a meu mundo. Estes são os dois nomes que lhe dão domínio. Você tem um domínio. Se à medida que caminha pela terra, você sabe que a sua consciência é Deus, a única realidade. Você se torna consciente de algo que você gostaria de expressar ou possuir. Você tem a capacidade de sentir que você é e possuir o que mais um momento era imaginário. O resultado final, a incorporação de sua suposição, está completamente fora dos escritórios de uma mente tridimensional. Ele vem ao nascimento de uma forma que nenhum homem sabe. Se esses dois nomes são claros nos olhos de sua mente, você verá que eles são seus nomes eternos. Como você está aqui agora a ouvir, você é este Yod-Heh-Vav-Heh. Você é o Yod-Heh-Vav-Heh-Shin-Ein. As histórias da Bíblia dizem respeito exclusivamente

O poder da imaginação são realmente dramatizações da técnica de oração, pois a oração é o segredo de mudar o futuro. A Bíblia revela a chave pela qual o homem entra em um mundo dimensionalmente maior com o propósito de mudar as condições do mundo menor em que vive. Uma oração concedida implica que algo é feito em consequência da oração, que de outra forma não teria sido feita. Portanto, o homem é a fonte de ação, a mente de direção e aquele que concede a oração. As histórias da Bíblia contêm um poderoso desafio para a capacidade de pensamento do homem. A verdade subjacente, que eles são dramas psicológicos e não fatos históricos, exige reiteração na medida em que é a única justificativa para as histórias. Com um pouco de imaginação, podemos facilmente traçar o sentido psicológico em todas as histórias da Bíblia. E Deus disse: vamos fazer o homem a nossa imagem, e depois de nossa semelhança, e deixá-los ter domínio sobre os peixes do mar, e sobre as aves do ar, e sobre o gado, e sobre toda a terra, e sobre cada coisa rastejando e que rastejam sobre a terra. Então Deus criou o homem à sua própria imagem. A imagem de Deus o criou. Gênesis 1, capítulo 26, versículo 27. Aqui no primeiro capítulo da Bíblia, os antigos professores lançaram as bases de que Deus e o homem são um, e que o homem tem domínio sobre a terra. Se Deus e o homem são um só, então Deus nunca pode estar tão longe como até mesmo estar perto. A proximidade implica separação. A pergunta surge: o que é Deus? Deus é a consciência do homem, sua consciência, sua emnes, eu sou. O drama da vida é psicológico, em que trazemos circunstâncias para passar por nossas atitudes e não por nossos atos. A pedra de canto, em que todas as coisas são baseadas, é conceito do homem dele próprio, de himself. Ele age como ele faz e tem as experiências que ele faz, porque o seu conceito de si mesmo é o que é, e sem outra razão. Se ele tivesse um conceito diferente de si mesmo, ele agiria de forma diferente e teria experiências diferentes. O homem, assumindo o sentimento de seu desejo cumprido, altera seu futuro em harmonia com sua suposição, pois suposições, embora falsas, se sustentadas, elas endurecerão de facto. A mente indisciplinada acha difícil assumir um estado que é negado pelos sentidos, mas os professores antigos descobriram que o sono, ou um estado semelhante ao sono, ajudou o homem a fazer uma suposição. Portanto, eles dramatizaram o primeiro ato criativo do homem como aquele em que o homem estava em um sono profundo. Isso não só define o padrão para todos os futuros atos criativos, mas nos mostra que o homem tem apenas uma substância que é verdadeiramente dele para usar na criação de seu mundo, e que é ele mesmo. E o Senhor Deus, homem, fez com que um sono profundo caísse sobre Adão e ele dormiu. E ele pegou uma de suas costelas e fechou a carne, em vez disso, e a costela que o Senhor Deus tinha tirado do homem, fez dele uma mulher. Gênesis 2, capítulo 21, versículo 22. Antes de Deus desenhar a mulher para o homem, que ele traz para Adão as bestas do campo e as aves do ar, e tem Adão de nomeá-los, dar nomes. Qualquer que Adão chamasse todos os seres vivos, esse era o nome dele. Se você vai tomar uma concordância ou um dicionário bíblico e olhar para cima a palavra coxa, como usado nesta história, você vai ver que não tem nada a ver com a coxa. É definido como as partes macias que são criativas em um homem.
que pairam sobre a costa.

Rocha de um homem. Os antigos contadores de histórias usaram este quadro fálico para revelar uma grande verdade psicológica. Um anjo é um mensageiro de Deus. Você é Deus. Como você acaba de descobrir para sua consciência, é Deus. E você tem uma ideia, uma mensagem. Você está a lutar com uma ideia, pois você sabe que você já é o que você contempla. Nem você acredita que você poderia se tornar isso. Você gostaria, mas você não acredita que você poderia. Disseram-nos que ela se veste nos véus de uma prostituta e se senta no lugar público. Seu sogro, o rei Judá, vem ali, e ele está tão apaixonado por esta que está velado. Ele oferece a ela uma criança para ser íntimo com ela. Ela disse: o que você vai me dar como uma promessa de que você vai me dar uma criança? Olhando ao redor, ele disse: o que você quer que eu dê como uma promessa? Ela respondeu: dê-me o seu anel. Dê-me suas pulseiras e dê-me sua equipe. Ao que ele tirou de sua mão o anel e a pulseira e deu-lhes a ela junto com seu cetro. E ele entrou nela e a conhecia. E ela deu-lhe um filho. Essa é a história. Agora para a interpretação. O homem tem um dom que é verdadeiramente seu para dar. E aquele é ele mesmo. Ele não tem outro dom, como lhe disse no primeiro ato criativo de Adão, se comportando a mulher fora de si mesmo. Não havia outra substância no mundo, mas ele mesmo, com o qual ele poderia formar o objeto de seu desejo, da mesma forma que Judá tinha apenas um dom, que era verdadeiramente dele para dar a si mesmo, como o anel, as pulseiras e os funcionários simbolizavam, pois estes eram os símbolos de sua realeza. O homem oferece o que não é ele mesmo, mas a vida exige que ele dê a única coisa que simboliza a si mesmo. Dê-me seu anel, dê-me a sua pulseira, dê-me o seu cetro. Estes fazem o rei. Quando ele dá a eles, ele dá de si mesmo. Você é o grande rei Judá. Antes que você possa conhecer a sua Tamar e fazê-la ter sua semelhança no mundo, você deve ir para ela e dar de si mesmo. Suponha que eu queira segurança. Eu não posso obtê-la conhecendo as pessoas que têm. Eu não posso obtê-la puxando cordas. Devo ficar consciente de estar seguro. Digamos que quero ser saudável. Pílulas não vão fazer isso. Dieta ou clima não vai fazê-lo. Devo tornar-me consciente de ser saudável, assumindo a sensação de ser saudável. Talvez eu queira ser levantado neste mundo. Apenas olhar para reis e presidentes e pessoas nobres e viver em sua reflexão não vai me fazer digno. Devo tornar-me consciente de ser nobre e digno e andar como se fosse o que agora eu quero ser. Quando eu entro nessa luz, dou de mim mesmo para a imagem que assombrou minha mente. E com o tempo ela me carrega uma criança. O que significa que eu objetifico um mundo em harmonia com o que eu estou consciente de ser. Você é o rei Judá. E você também é Tamar. Quando você se torna consciente de ser o que você quer ser, você é Tamar. Então você cristaliza seu desejo dentro do mundo em torno de você. Quem luta com o anjo? Jacó. E a palavra Jacó, por definição, significa substituir. Tomar lugar. Você gostaria de transformar-se e tornar-se o que a razão e seus sentimentos negam.
Como você luta com o seu ideal tentando sentir que você é ele,

Isso é o que acontece. Quando você realmente sente que você é Ele, algo sai de você. Você pode usar as palavras, quem me tocou? Pois eu percebo que a virtude saiu de mim. Você se sente por um momento, depois de uma meditação bem sucedida, incapaz de continuar no ato, como se fosse um ato criativo físico. Você é tão impotente depois de ter orado com sucesso, como você está após o ato criativo físico. Quando a satisfação é sua, você não tem mais fome por ela. Se a fome persistir, você não explodiu a ideia dentro de você. Você realmente não conseguiu se tornar consciente de ser o que você queria ser. Ainda havia aquela sede quando você saiu do fundo. Se eu posso sentir que sou o que mais alguns segundos atrás eu sabia que não era, mas desejava ser, então eu não estou mais com fome de ser ele. Não tenho mais sede porque me sinto satisfeito nesse estado. Então algo encolhe dentro de mim, não fisicamente, mas no meu sentimento, na minha consciência, pois essa é a criatividade do homem. Ele encolhe de tanto desejo que perde o desejo de continuar nessa meditação. Ele não para fisicamente, ele simplesmente não tem vontade de continuar o ato meditativo. Quando você ora, acredita que recebeu e receberá. Quando o ato criativo físico é concluído, o tendão que está sobre o oco da coxa do homem encolhe e o homem se vê impotente ou é interrompido. Da mesma forma, quando um homem reza com sucesso, ele acredita que ele já é o que ele desejava ser. Portanto, ele não pode continuar desejando ser o que ele já está consciente de ser. No momento da satisfação física e psicológica, algo sai que com o tempo testemunha o poder criativo do homem. A nossa próxima história está ligada no capítulo 38 do livro de Gênesis. Aqui está um rei cujo nome é Judá. As três primeiras letras de cujo nome também começa com Jod-Heval. Tamar é sua nora. A palavra Tamar significa uma palmeira ou a mais bonita, a mais vira. Ela é graciosa e bonita de se olhar e é chamada de palmeira. Uma palmeira alta e imponente floresce mesmo no deserto. Onde quer que esteja, há um oásis. Quando você vê a palmeira no deserto, não será encontrado o que você mais procura naquela terra seca. Não há mais nada desejável que um homem se movendo atrás de um deserto do que a visão de uma palmeira. No nosso caso, para ser prático, nosso objetivo é a palmeira. Essa é a imponente e bela que procuramos. Seja o que for que você e eu queremos, o que realmente desejamos é personificado na história como Tamar, a bela. Não importa quais histórias você leia na Bíblia, não importa quantos personagens esses antigos contadores de histórias introduzidos no drama, há uma coisa que você e eu devemos sempre ter em mente. Todos eles ocorrem dentro da mente do homem individual. Todos os personagens vivem na mente do homem individual. Enquanto você lê a história, torná-lo se encaixam no padrão de si mesmo. Saiba que a sua consciência é a única realidade. Então saiba o que você quer ser. Em seguida, assumir a sensação de ser o que você quer ser e permanecer fiel à sua suposição. Viver e agir em sua convicção. Sempre torná-lo apto a esse padrão. Nossa terceira interpretação é a história de Isaac e seus dois filhos, Esaú e Jacó. A imagem é desenhada de um homem cego sendo enganado por seu segundo filho e dar-lhe a bênção que pertencia ao seu primeiro filho.

história infantis ao ponto que o engano foi realizado através do senso de toque. E Isaac disse a Jacó: aproxime-te, rezo para que eu possa sentir-te, meu filho, se você é meu próprio filho, Esaú, ou não. E Jacó chegou perto de Isaac, seu pai, e ele o sentiu, e aconteceu. Assim que Isaac tinha feito um fim de bênção a Jacó, Jacó ainda era escasso, saiu da presença de Isaac, seu pai, que Esaú, seu irmão, veio de sua caça. Gênesis 27, capítulo 21, versículo 30. Esta história pode ser muito útil se você vai reencenar agora. Mais uma vez, e tenha em mente que todos os personagens da Bíblia são personificações de ideias abstratas e devem ser cumpridas no homem individual. Você é o pai cego e ambos os filhos. Isaac é velho e cego, e sentindo a aproximação da morte, chama seu primeiro filho Esaú, um menino peludo áspero, e imite-o nas madeiras que pode trazer em alguma carne de veado. O segundo filho, Jacó, um menino de pele lisa, ouviu o pedido de seu pai. Desejando o direito de nascença de seu irmão, Jacó, o filho de pele lisa, massacrou um dos rebanhos de seu pai e esfolou-o. Então, vestido com as peles peludas do animal que ele tinha batido, ele veio através de sutileza e traiu seu pai a acreditar que ele era Esaú. O pai disse: desvie o meu filho que eu possa sentir você. Eu não posso ver, mas vem que eu posso sentir. Observe o estresse que é colocado ao sentir nessa história. Ele chegou perto e o pai disse-lhe: a voz é de Jacó, mas as mãos são as mãos de Esaú. E sentindo essa aspereza, a realidade do filho Esaú, ele pronunciou a bênção e deu a Jacó. Você é contado na história como Isaac pronunciou a bênção, e Jacó mal tinha saído de sua presença, que seu irmão Esaú veio de sua caça. Este é um verso importante. Não fica angustiado em nossa abordagem prática para ele. Pois, como vocês estão aqui a ouvir, vocês também são Isaac. Onde quer que você esteja agora, neste momento, é o seu Esaú presente. Este é o mundo áspero, ou sensivelmente conhecido. Conhecido pela razão de seus órgãos corporais. Todos os seus sentimentos testemunham o fato de que você está onde você está neste momento, neste exato momento. Tudo lhe diz que você está aí, mas talvez você não queira estar aí. Você pode aplicar isso em qualquer objetivo. A sala em que você está sentado a qualquer momento, o ambiente em que você está colocado, este é o seu mundo áspero ou sensivelmente conhecido, ou filho que é personificado na história como Esaú. O que você gostaria no lugar do que você tem, ou é seu estado de pele lisa, ou Jacó, o substituto. Você não envia o seu mundo visível à casa, como tantas pessoas fazem por negação. Ao dizer que não existe, você torná-lo ainda mais real. Em vez disso, você simplesmente remove a sua atenção da região de sensação que neste momento é onde você está e concentra sua atenção sobre o que você quer colocar em seu lugar, o que você quer fazer real. Concentrando-se no seu objetivo, o segredo é trazê-lo aqui. Você deve fazer em outro lugar, aqui e agora, imaginar que seu objetivo está tão perto que você pode senti-lo. Suponho que neste exato momento eu quero um piano aqui. Para ver um piano no olho da minha mente existente em outros lugares, não fazê-lo. Mas visualizá-lo aqui, como se estivesse aqui, e colocar a minha mão mental no piano e senti-lo solidamente real. É pegar esse estado subjetivo personificado como meu segundo filho Jacó e trazê-lo tão perto que eu posso senti-lo. Isaac é chamado cego,

Você é cego porque não vê seu objetivo com os seus órgãos corporais. Você não pode vê-lo com os seus sentimentos objetivos. Você só percebe isso com a sua mente. Mas você o traz tão perto que pode senti-lo como se fosse solidamente real agora. Quando isso é

que você queria ser, sentindo que agora você possui o que deseja possuir, que você estava simplesmente enganando a si mesmo. Olha à sua volta. Nega que você esteja em outro lugar. Se você conhece a lei, agora você diz: mesmo que seu irmão passou por sutileza e me traiu e tomou o seu direito de nascença, eu dei-lhe sua bênção e eu não posso retrair. Em outras palavras, você permanece fiel a essa realidade subjetiva e você não toma de volta a partir dele o poder do nascimento. Você deu-lhe o direito de nascimento e vai se tornar objetivo dentro do vosso mundo. Não há espaço, neste espaço limitado vosso, para duas coisas ocupar o mesmo espaço ao mesmo tempo, ou fazer o real subjetivo que ressuscita-se dentro de seu mundo. Tome a ideia que você quer personificar e supor que você é já ele. Perca-se em sentir que esta suposição é solidamente real. Como você lhe dá este sentido da realidade, você deu-lhe a bênção que pertenceu ao mundo objetivo. E você não tem que ajudar seu nascimento mais do que você tem que ajudar ao nascimento de uma criança ou de uma semente que você planta na terra. A semente que você planta cresce sem a ajuda de um homem, pois contém dentro de si todo o poder e todos os planos necessários para a autoexpressão. Você pode reencenar o drama de Isaac abençoando o seu segundo filho e ver o que acontece no futuro imediato em seu mundo. Seu ambiente atual desaparece. Todas as circunstâncias da vida mudam e abre caminho para a vinda do que você deu à sua vida. A quarta história é tirada do último livro dos livros atribuídos a Moisés. Se você precisa de provas de que Moisés não escreveu-lo, leia a história com cuidado. Encontra-se no 34º capítulo do livro de Deuteronômio. Pergunta a qualquer sacerdote ou rabino quem é o autor deste livro. E eles lhe dirão que Moisés o escreveu. No 34º capítulo de Deuteronômio, você vai ler de um homem escrevendo seu próprio obituário. Isto é, Moisés escreveu este capítulo. Um homem pode sentar e escrever o que gostaria de ter colocado em sua lápide ou campa. Mas aqui está um homem que escreve seu próprio obituário. E então ele morre e tão completamente se esgota que desafia a posteridade para descobrir onde ele se enterrou. Então Moisés, o servo do Senhor, morreu na terra de Moabe, de acordo com a palavra do Senhor. E Moisés tinha 120 anos quando morreu. Seu olho não estava escuro, nem sua força natural diminuiu. Deuteronômio, capítulo 34, versículos 5, 6 e 7. Você deve aprender a técnica de escrever seu próprio obituário e morrer tão completamente para o que você é e que nenhum homem neste momento pode lhe dizer onde você enterrou o velho. Se você está doente e você se torna bem, fica curado, e eu te conheço por causa do fato de que você está doente, onde você pode apontar e me dizer que enterrou o doente? Se você é pobre e pedir emprestado de cada amigo que você tem e de repente você torna na riqueza, onde você enterrou o homem pobre? Você apaga completamente a pobreza no olho de sua mente, que não há nada neste mundo que você pode apontar e reivindicar que é onde eu deixei. Uma transformação completa. A consciência acaba com todas as evidências de que algo diferente disso já existiu no mundo. A técnica mais bonita para a realização do objetivo do homem é dada no primeiro verso do 34º capítulo de Deuteronômio. E Moisés subiu das planícies de Moabe até a montanha de Nebo, até o topo de Pisgá, que acabou contra Jericó. E o Senhor o atacou por toda a terra de Gileade para Dan.

Você leu aquele versículo e diz, e daí? Mas tome uma concordância e procure as palavras. A primeira palavra, Moisés, significa desenhar, resgatar, levantar, buscar. E outras palavras, Moisés, é a personificação do poder no homem, que pode tirar o homem o que ele procura. Pois tudo vem de dentro, não de fora. Você tira de dentro de si mesmo o que você agora quer expressar como algo objetivo para si. Você é Moisés saindo das planícies de Moab. A palavra Moab é uma contração de duas palavras hebraicas, Mem e Ab, que significa mãe, pai. Sua consciência é a mãe, pai. Não há outra coisa no mundo. O eu sou é a sua consciência. É este Moab ou mãe, pai. Você está sempre desenhando algo fora dele. A próxima palavra é Nebo. Em sua concordância, Nebo é definido como uma profecia. Uma profecia é algo subjetivo. Se eu disser fulano de tal, será. É uma imagem na mente. Ainda não é um facto. Temos de esperar e provar ou refutar esta profecia. Em nossa língua, Nebo é seu desejo. É chamado de montanha porque é algo que parece difícil de subir e, portanto, é aparentemente impossível de realizar. Uma montanha é algo maior do que você. Ela se eleva sobre você. Nebo personifica o que você quer estar em contraste com o que você é. A palavra Pisgah, por definição, é contemplar. Jericó é um odor perfumado. E Gileade significa as colinas das testemunhas. A última palavra é Dan, o profeta. Agora, coloque todos eles juntos em um sentido prático e ver o que os antigos tentaram nos dizer. Como eu estou aqui, tendo descoberto que a minha consciência é Deus e que eu posso simplesmente sentir que eu sou o que eu quero ser, transformar-me na semelhança do que eu estou assumindo que eu sou. Eu sei agora que eu sou tudo o que é preciso para escalar esta montanha. Eu defino o meu objetivo. Eu não chamo de Nebo, eu chamo de meu desejo. O que eu quiser, esse meu Nebo. Essa é a minha grande montanha que eu vou escalar. Agora começo a contemplar isso, pois subo ao pico de Pisgah. Devo contemplar o meu objetivo de tal forma que recebo a reação que satisfaz. Se eu não conseguir a reação que agrada, então Jericó não é visto, pois Jericó é um odor perfumado. Quando eu sinto que eu sou o que eu quero ser, eu não posso suprir com a alegria que vem com esse sentimento. Devo sempre contemplar o meu objetivo até que eu tenha o sentimento de satisfação personificado como Jericó. Então, eu não faço nada para torná-lo visível no meu mundo, mas as colinas de Gileade, ou seja, homens, mulheres, crianças, todo o mundo inteiro em torno de mim, vêm testemunhando. Eles vêm para testemunhar que eu sou o que eu assumi a mim mesmo e estou a sustentar dentro de mim. Quando o meu mundo está em conformidade com minha suposição, a profecia é cumprida. Se agora eu sei o que eu quero ser e assumir que eu sou ele e andar como se eu fosse, eu me torno e, tornando-se tão completamente, morro para o meu antigo conceito de ser. Que eu não posso apontar para qualquer lugar neste mundo e dizer, é aí que o meu antigo eu está enterrado. Eu morri tão completamente que desafio a posteridade para encontrar onde eu enterrei o meu eu velho. Deve haver alguém que vai se transformar tão completamente neste mundo que o seu círculo próximo, imediato de amigos, não vai reconhecê-lo.

10 anos fui bailarino, dançando em shows de Broadway, em vaudeville, boates e na Europa. Houve um tempo na minha vida em que eu pensei que não poderia viver sem certos amigos no meu mundo. Eu espalhava uma mesa todas as noites depois de teatros e todos jantávamos bem. Pensei que nunca viveria sem eles. Agora confesso que não poderei viver com eles. Não temos nada em comum hoje. Quando nos encontramos, não andamos propositadamente no lado oposto da rua, mas é quase uma reunião fria, porque não temos nada a discutir. Eu morri tanto daquela vida que quando conheço essas pessoas, elas não podem sequer falar dos velhos tempos. Mas há pessoas que vivem hoje, que ainda vivem nesse estado, ficando cada vez mais pobres. Eles sempre gostam de falar sobre os velhos tempos. Eles nunca enterram aquele homem. Ele está muito vivo dentro de seu mundo. Moisés tinha 120 anos. Uma idade completa e maravilhosa, como 120 indica. 1 mais 1, 2, mais 0 é igual a 3. O símbolo numérico de expressão. Estou plenamente consciente da minha expressão. Meus olhos são brilhantes e as funções naturais do meu corpo não são afunilados. Estou plenamente consciente de ser o que eu não quero ser. Mas conhecendo esta lei pela qual um homem se transforma, presumo que eu sou o que eu quero ser e andar na suposição de que ele é feito. Ao se tornar, o velho morre. E tudo o que estava relacionado a esse antigo conceito de alto morre com ele. Você não pode levar qualquer parte do velho para o novo homem. Você não pode colocar vinho novo em garrafas velhas ou novas manchas em roupas velhas. Você deve ser um novo ser completamente. Como você assume que você é o que você quer ser? Você não precisa da ajuda de outro para torná-lo assim. Nem precisa da ajuda de ninguém para enterrar o velho para você. Deixa os mortos enterrar os mortos. Nem sequer olhar para trás para nenhum homem ter colocado a mão para o arado e em seguida, olhando para trás, está apto para o reino do céu. Não se pergunte como essa coisa vai ser. Não importa se a sua razão nega. Não importa se todo mundo em volta de você nega. Você não tem que enterrar o velho. Deixe os mortos enterrar os mortos. Você vai assim enterrar o passado, permanecendo fiel ao seu novo conceito de ser, que você vai desafiar todo o vasto futuro para encontrar onde você enterrou. Até hoje, nenhum homem em todo Israel descobriu o sepulcro ou campa de Moisés. Estas são as 4 histórias que prometi. Você deve aplicá-las todos os dias de sua vida. Mesmo que a cadeira em que você está sentado agora pareça difícil e não se preste à meditação que você pode, pela imaginação, torná-lo a cadeira mais confortável do mundo. Deixe-me agora definir a técnica e como eu quero que você empregue. Confio em cada um de vocês. Não diga que é impossível. Você quer isso. Você não tem que usar seu código moral para realizá-lo. É completamente fora do alcance do seu código. A consciência é a única realidade. Portanto, devemos formar o objeto de nosso desejo a partir de nossa própria consciência. As pessoas têm o hábito de iluminar a importância das coisas simples e a sugestão de criar um estado semelhante ao sono, a fim de ajudá-lo a assumir que qual a razão de seus sentidos negar. É uma das coisas simples que você pode não considerar. No entanto, esta forma simples para mudar o futuro é que foi descoberto pelos antigos professores e dado a nós na Bíblia, pode ser provado por todos. O primeiro passo para mudar o futuro é o desejo.

seja, definir o seu objetivo, saber definitivamente o que você quer. Segundo, construir um evento que você acredita que encontraria seguindo o cumprimento de seu desejo. Um evento que implica a realização de seu desejo. Algo que terá a ação do eu predominante. O terceiro é imobilizar o corpo físico e induzir um estado semelhante ao sono. E então, mentalmente sentir-se direito na ação proposta. Imagine o tempo todo que você está realmente realizando uma ação aqui e fora. Você deve participar da ação imaginária, não apenas ficar para trás e olhar, mas sinta que você está realmente realizando a ação de modo que a sensação imaginária é real para você. É importante lembrar sempre que a ação proposta deve ser aquela que siga o cumprimento do seu desejo e que implica a realização. Por exemplo, suponha que você desejasse a promoção no cargo. Então, ser felicitado seria um evento que você encontraria depois da realização de seu desejo. Tendo selecionado esta ação como a que você vai experimentar na imaginação para implicar a promoção no cargo, imobilizar o seu corpo físico e induzir um estado que beira o sono. Um estado sonolento, mas aquele em que você ainda é capaz de controlar a direção de seus pensamentos. Um estado em que você está atento ao seu esforço. Em seguida, visualizar um amigo de pé diante de você. Coloque a sua mão imaginária na dele. Sinta-o para ser sólido e real. E continuar uma conversa imaginária com ele em harmonia com o sentimento de ter sido promovido. Você não visualiza-se em uma distância no ponto do espaço, em uma distância no ponto do tempo que está sendo felicitado por sua boa fortuna. Em vez disso, você faz em outro lugar, aqui e no futuro, agora. A diferença entre sentir-se em ação aqui e agora e visualizar-se em ação como se estivesse em uma tela de cinema é a diferença entre sucesso e fracasso. A diferença será apreciada se você vai agora visualizar e subir uma escada. E então, com as pálpebras fechadas, imaginar que uma escada está bem na sua frente e sinta-se realmente subindo. A experiência me ensinou a restringir a ação imaginária que implica o cumprimento do desejo, a condensar a ideia em um único ato e reencená-lo uma e outra vez até que tenha sentimento de realidade. Caso contrário, a sua atenção vai vaguear ao longo de uma pista de associações e os anfitriões de imagens associadas serão apresentadas à sua atenção e em poucos segundos eles vão levá-lo centenas de quilômetros de distância de seu objetivo no ponto do espaço e anos de distância no ponto do tempo. Se você decidir subir um determinado degrau de escadas porque esse é o evento provável para seguir o cumprimento do seu desejo, então você deve restringir a ação para subir esses degraus em particular de escadas. Se a sua atenção vaguear, distrair-se fora, traga de volta a sua tarefa de subir esses degraus de escadas e continuar a fazê-lo até que a ação imaginária tenha toda a solidez e distinção da realidade. A ideia deve ser mantida na mente sem qualquer esforço sensato de sua parte. Você deve, com o mínimo de esforço, permear a mente com o sentimento do desejo cumprido. Sonolência facilita a mudança porque favorece a atenção sem esforço, mas não deve ser empurrado para o estado de sono em que você não é mais capaz de controlar os movimentos de sua atenção, mas um grau moderado de sonolência em que você ainda é capaz de direcionar seus pensamentos. Uma maneira mais eficaz de encarar um desejo é assumir o sentimento do desejo cumprido e, em seguida, em um estado descontraído e sonolento,

repetir uma e outra vez como uma canção de ninar. Qualquer frase curta que implica a realização de seu desejo e tais como obrigado, obrigado, obrigado. Como se você abordou um poder superior por ter lhe dado o que você desejava. Eu sei que quando chegarmos ao fim, na sexta-feira, muitos de vocês aqui serão capazes de dizer que realizou seus objetivos. Você não precisa fazer nada para trazê-lo, para passar, salvar, aplicar esta técnica de oração. Com os olhos fechados e seu corpo físico imobilizado, induzir um estado semelhante ao sono e entrar em ação, como se você fosse um ator fazendo o papel. Experiência na imaginação. O que você faria na carne era você agora na possessão de seu objetivo. Faça em outro lugar, aqui e depois, agora. Você está aliviado de toda a responsabilidade de fazê-lo, sim, porque como você imagina e sente que é assim que seu autodimensional maior determina os meios. Não pense por um momento que alguém vai ser ferido a fim de torná-lo assim, ou que alguém vai se decepcionar. Ainda não é sua preocupação. Tenho que levar isso para casa. Muitos de nós, educados em diferentes esferas da vida, estão tão preocupados com o outro. Se eu conseguir o que eu quero, não vai implicar lesão a outro? Há maneiras que você não sabe, por isso não se preocupe. Feche os olhos agora, porque vamos entrar em um longo silêncio. Logo você vai se tornar tão perdido na contemplação, sentindo que você é o que você quer ser, que você vai estar totalmente consciente do fato de que você está nesse lugar. Deve ser um choque quando você abre os olhos e descobre que você não é realmente o que um momento antes você sentiu que era ou sentiu que possuía. Agora vamos para as profundezas. Período de silêncio. 30 segundos.

0: Eu não preciso lembrá-lo que você é agora o que você assumiu que você é. Não discuta isso com ninguém, nem mesmo consigo mesmo. Você não pode ter pensado quanto ao como, quando você sabe que você já está. Seu raciocínio tridimensional, e que é um raciocínio muito limitado de fato, não deve ser trazido para esta drama. Não é verdade. O que você acabou de sentir ser verdade, é verdade. Não deixe ninguém dizer que você não deve tê-lo. O que você sente que você tem, você vai ter. E eu prometo-lhe tanto. Depois de ter percebido o seu objetivo na reflexão, você terá que admitir que esta mente consciente, raciocínio de você, nunca poderia ter inventado o caminho. Você é isso, e tem o que neste exato momento você se apropriou. Não discuta isso. Não olhe para alguém para um incentivo, porque a coisa pode não vir. Chegou.
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